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4: 21 horas e 19 minutos.
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1: 21:38.
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3: 22 horas em ponto.
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3: 22:19.
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0: vamos lá. Oba, oba.
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2: 22 horas e 39 minutos.
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2: 22 horas e 59 minutos.

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4: 23 horas e 18 minutos.
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3: 23 horas e 35 minutos.
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2: Zero hora em ponto.
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2: 1 hora em ponto.
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2: 2:01.
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2: 3:04.
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2: 4:06.
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3: 5 horas e 4 minutos.

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2: 5 horas e 15 minutos.
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3: 5 horas e 28 minutos.
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2: 5 horas e 42 minutos.
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2: 5 horas e 58 minutos.
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11: Olá, bom dia meu amigo, bom dia minha amiga, você ouvinte. Olha, hoje é quarta-feira, 10 de junho, dia da língua portuguesa, dia da artilharia. Comemoramos Santa Alice, São Máximo e São Getúlio, os santos de hoje. O Show da Manhã tá no ar. Vamos até as 8. Então, você que tá aí acordando agora, né? Olha aí, 9 graus. Vamos jogar uma água no rosto? Vamos lá. Tomando um café já, que é pra acordar direitinho, tomar seu chimarrão. Prepare com carinho e tenha aquela energia gostosa aí da 87.9 até as 8. Trazendo aí a boa música sertaneja, música gaúcha, de bandas. E você pode participar conosco. Vamos trazer durante a programação notícias, previsão de tempo e muita música. 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Bom dia, bom dia, bom dia para você. Uma ótima quarta-feira. O Show da Manhã vai começando.

0: Obrigado. Isso aí.
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2: Muito bem, tá aí Léo Canhoto e Robertinho, apartamento 37, teve os Ribeiros aí confirmado nos arreios, 6:12. 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

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Seis e 14 na manhã de quarta-feira. Bom dia para você, amigo ouvinte. Fica aí com a nossa programação até as 8, com a boa música sertaneja, música gaúcha, de bandas, energia boa demais da 87.9. Temperatura em Vila Maria agora marcando 9 graus. Você que está no trabalho aí, sintonizado com a gente, cedinho, você que está em casa ainda se preparando, você também que vai sintonizando pelo site, você que está aí sintonizando através do teu rádio, grande abraço, uma ótima quarta-feira. Seis e 15, música de João Luiz Correia. Bom dia.

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1: 6:19.
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1: Muito bem, 6h28, você ouviu Felipe Falcão, alguém te viu por aí, ah, te viu, né? Ah, que maravilha, 9 graus de temperatura aí. Rosa Vermelha segue com preferência no Rio Grande do Sul para o Dia dos Namorados. Olha aí, a Rosa Vermelha continua sendo a flor de corte mais procurada no Dia dos Namorados no Rio Grande do Sul. Segundo a Associação Rio Grandense de Floricultura, ela concentra a maior parte dos pedidos nas floriculturas gaúchas, mesmo estando na entre-safra. O Dia dos Namorados ocorre em um período de menor produção de rosas no estado, explica o presidente da entidade, Walter Luiz Wing. As poucas produções que existem com esse frio todo não florescem, acrescenta ele. O dirigente destaca que outros estados produtores da flor, como São Paulo e Minas Gerais, também sofrem redução na oferta por conta da queda da temperatura no período. Pode participar conosco, manda teu WhatsApp aí, 991994443. Show da manhã até as 8, trazendo aí a boa música sertaneja, música gaúcha, de bandas e aquela energia boa da 87.9. Tá chegando conosco na programação, grande abraço.

0: Olha aí, 6:30.
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0: Muito bem, vamos lá então com a previsão do tempo para esta quarta. Sol com muitas nuvens durante o dia, período de céu nublado, noite com muitas nuvens. Mínima 9, máxima chega aí aos 19 graus. Para amanhã, quinta-feira teremos sol com algumas nuvens. Chove rápido durante o dia e a noite, mínima 13, máxima 19. Na sexta-feira, sol fechando ainda de manhã, com chuva que se estende pela tarde. À noite, tempo seco. Mínima 11, máxima chega aí aos 15 graus centígrados na sexta-feira.
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0: Saudade da Viola traz João Mulato e Douradinho, Tempo de Infância.

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3: 6 horas e 39 minutos.
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Muito bem, 6h45, voltamos na programação desta quarta-feira, 10 de junho, nosso show da manhã com a boa música sertaneja, música gaúcha e também de bandas. Vem para 87.9, pede a tua música aí através do nosso WhatsApp 991994443. Seis e quarenta e seis.

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1: Muito bem, você viu, tia garotos, abaralhando a barbela. Teve Christian Ralph Noite, a primeira desse bloco com Chico Rei e Paraná, aqui na programação da 87.9. Agora 6 horas 57 minutinhos, hoje é quarta-feira. 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

0: Olha a oportunidade de trabalho. A empresa EcoBlue e Arla 32 de Vila Maria tem vaga de emprego para secretária. O trabalho de segunda a sexta. Aí as candidatas preferencialmente devem residir em Vila Maria. Interessadas? Entre em contato pelo 54996965848 ou comparecer na empresa no Distrito Industrial. Bom dia pra você, bom dia, uma ótima quarta-feira.
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1: E se não tivesse daí?
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1: Qualquer uma, tá bom.
2: Acordou, é? 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
5: 6 horas e 59 minutos.

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11: E aí, moçada do campo, prazer enorme ter sua companhia. Sempre ligados nas informações que movem o nosso agronegócio, que fazem a roda girar aqui no Brasil e mundo afora.
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11: A gente começa esta parte do programa já mergulhando nas notícias quentes, naquilo que impacta diretamente o produtor, o consumidor, todo mundo que vive e respira o agro. E para começar, uma notícia que traz um alívio e uma perspectiva interessante para o setor de frutas.
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11: Olha só, a demanda por uvas está mostrando sinais de melhora agora em junho. E a expectativa é que os preços passem por alguns ajustes positivos no mercado. A gente lembra que maio foi um mês um pouco mais desafiador, né? Houve uma oferta um tanto restrita e o escoamento, a venda da produção, enfrentou alguns perrengues, principalmente por conta da qualidade das uvas. Mas a boa notícia é que junho começou com outro astral. Já se percebe uma demanda maior, o que é sempre um bom sinal para quem está lá na lida, produzindo e colhendo. Essa virada é importante e traz um fôlego novo para os produtores e comerciantes do setor.
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11: Essa foi a nossa primeira parada com as informações mais relevantes do agronegócio. Mas calma, a gente faz uma rapidinha e volta já já com mais detalhes e análises para você. Fica por aí!
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17: Bem, voltamos agora às 7 horas, 10 minutos, 7 e 10, manhã de quarta-feira. Bom dia aí, você que tá com a gente aí, obrigado pela preferência, pela sintonia. Vamos atender o nosso amigo Valdecir Burtet, né? Pediu música aqui na programação e aquela cuia aí no capricho aí, meu amigo, aquele pinhão, tá quase pronto o pinhãozinho. Olha aí no fundo, aí tem uma polentinha também. Grande abraço pro amigo Valdecir, que pediu Guilherme Santiago. Do outro lado da cidade.
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1: Obrigado, Carazinho.
2: Obrigado, Carazinho.
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4: Muito bem, voltamos agora às 7 horas e 17 minutinhos. Olha aí, manhã de quarta-feira. Olha, Mega Sena acumula e prêmio principal vai para 8 milhões de reais. Olha aí. Nenhum apostador acertou as 6 dezenas do concurso 3016 da Mega Sena realizado nesta terça-feira. O prêmio acumulou e está estimado em 8 milhões aí para o próximo sorteio. Confira os números sorteados: 11, 19, 33, 52, 55 e 60. 40 apostas acertaram 5 dezenas e 2.566 apostas acertaram 4 dezenas. Bom dia para você, uma ótima quarta-feira. Fica com a gente até às 8 no Show da Manhã.
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6: 7 horas e 19 minutos.
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7: Olá, amigos ouvintes do Agro. Uma boa semana a todos. Um assunto que vem dominando as notícias nesses últimos dias da nossa pecuária e do agro é que uma dúvida e uma decisão da União Europeia de retirar o Brasil da lista de países autorizados a exportar alguns produtos de origem animal. O tema que o jornalista Felipe Vieira destacou nesta semana, que nós precisamos analisar com os pés no chão, sem alarmismo, mas com muita atenção, são palavras do Felipe Vieira. A Federação da Agricultura, Farsul, também já emitiu nota técnica, cirúrgica sobre o caso, e a primeira verdade é que precisa ser dita é que não há surpresa, não há de dá para colocar a culpa exclusivamente nos europeus, ou seja, segundo a Farsul, como bem pautou, as regras sobre o uso dos antibióticos ou antimicrobianos, que como fala na nota, foram publicadas lá atrás, em 2023, enfim, os prazos foram se esgotando e cabe ao Brasil, então, fazer as devidas defesas e as provas, enfim, que nós temos nossos produtos livres desses produtos mencionados. Faltou talvez um alinhamento mais ágil entre a nossa diplomacia e as defesas sanitárias para evitar que o sinal verde fosse aceso. Mas tenho certeza que o nosso presidente da BPA já entra em campo, o nosso conterrâneo Santin, e tenho certeza que tudo isso vai se resolver, já que representa sim um bom susto nas exportações, mas aqui para o Rio Grande do Sul o volume afetado representa apenas 1,2%, 1,7% do total exportado de carnes para a União Europeia. Enfim, mas são bastante volume, 32.800 toneladas, financeiramente estamos falando aí de 133 milhões de dólares, com certeza isso afeta bastante o nosso PIB aqui no RS, e já que afeta diretamente a carne de aves, que é um dos produtos que nós mais produzimos. Enfim, um alerta que cabe para nós ter cuidado, ter uma sensatez aí de resolver com um bom diálogo, e a nossa diplomacia, como reportado acima aí, tenho certeza que vai entrar em campo para resolver essa situação o mais rápido possível. Também quero ressaltar aqui que temos ainda polêmica sobre os biocombustíveis. Essa semana o deputado Marcel Van Hatten também fez um requerimento contestando o ministro de Minas e Energias lá, o porquê do aumento do percentual de biodiesel no diesel, o aumento do etanol na gasolina. Enfim, ainda parece que o centro do país, as cobranças que algumas pessoas fazem a deputados exigindo que se tome medidas contra a mistura de biocombustíveis, ela ainda vem de uma temerária desinformação que houve no passado, onde sim tivemos alguns problemas de qualidade de biocombustíveis, que agora a gente vem fazendo um trabalho muito forte através da AgroBio, através das cerealistas, enfim, de todo um ecossistema, entendendo que os biocombustíveis é um patrimônio brasileiro, é o combustível nosso, que a gente pode plantar o nosso soja, a nossa cana-de-açúcar, o nosso milho, transformar ele em combustível de boa qualidade e fazer adição. Claro que a gente sabe que, como vinhos não são todos de boa qualidade, como espumantes não são todos de boa qualidade, como carnes, enfim, entre outras coisas, sempre há algo que escapa, e ali no passado e essas deficiências ou essas fiscalizações não rigorosas permitiram que deixasse brecha para a qualidade dos nossos combustíveis. Mas temos certeza que com um bom trabalho, com bastante diálogo, com bastante entendimento e, claro, com bastante trabalho das refinarias de biocombustíveis, as processadoras, vão conseguir colocar esta qualidade que o nosso combustível tem, e a gente pode comprovar isso no uso diário e fazendo então com que essa roda gire do campo à roda, como se diz, né? Plantando e consumindo o biocombustível aqui no estado. Então, seguimos, né? De novo, essa semana, agora, nesses dias, lá na a pauta securitização, projeto pautado, projeto encaminhado, enfim, um dia entra, outro dia volta, outro dia discute, o governo apresenta algumas mudanças, o setor não aceita, e com razão, e acredito que a união e a força e a pressão do nosso agro, das nossas entidades e da cadeia política gaúcha vai fazer com que o projeto de securitização avance e realmente saia do papel, como todos nós esperamos já há muito tempo. Então, desejo a todos uma boa semana, foco na gestão, como a gente diz, fé nas coisas boas, e aguardo todos com muita saúde até a próxima oportunidade.
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2: Muito bem, você ouviu César e Paulinho da Água pro Vinho no Show da Manhã, 7h34 agora. Olha aí, nebulosidade segue predominante no Rio Grande do Sul nesta quarta-feira. O sol até chega a aparecer entre nuvens no Rio Grande do Sul nesta quarta-feira, mas grande parte do estado deve ter momentos de maior nebulosidade, com céu nublado ou encoberto em algum período do dia. Na metade norte, áreas de instabilidade avançam ao longo do dia e trazem chuva em diversas regiões de Santa Catarina. Porto Alegre haverá aberturas de sol, mas a nebulosidade deve ser predominante. Amanhã começa fria em todo o território gaúcho, com temperaturas mais baixas na Serra do Sudeste e nos campos de cima da Serra. À tarde, o tempo fica mais ameno. Pode participar com a gente, mandar teu WhatsApp, pedir a tua música em 991994443. 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Sete horas 35 minutinhos, bom dia para você.

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2: 7:39.
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1: Muito bem, 7 horas e 52 minutinhos. 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Agrovila que convida para a festa em Ouro ao Padroeiro na comunidade Santo Antônio Vila Maria, dia 14 de junho. No sábado tem almoço servido nas mesas. Domingo, 10h30, tem missa. 12 horas, almoço padrão e 14 horas, tarde dançante com os parceiros. Na sequência, Vila Maria em Foco. E eu volto às 5 da tarde no Show de Bandas. Grande abraço, ótima quarta. Tchau, tchau.

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1: 7:57.
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0: E aí, tchê! Muito bom dia, amigos ouvintes de Vila Maria e de toda a região. 8 horas e 5 minutos, 9 graus de temperatura, quarta-feira, 10 de junho de 2026, iniciando a partir de agora mais um programa Vila Maria em Foco, até o meio-dia, fazendo companhia para você, levando até o seu radinho informação, utilidade pública, prestação de serviço e, claro, também tem música. Agradecendo pelo carinho da sua audiência, obrigado você que está aqui em Vila Maria com o seu radinho ligadinho na 87.9. Obrigado você que nos ouve através do vilamariafm.com.br. Amanhã que amanheceu aí, tapada de cerração aqui em Vila Maria. Meteorologia indicando que vamos ter uma quarta-feira de sol, algumas nuvens. Durante a noite já podem ocorrer aí chuviscos aqui no sul do Brasil. Máxima do dia que não deve superar os 19 graus. Daqui a pouquinho vamos trazendo aí para você a previsão do tempo. 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Destaques que você encontra na imprensa na manhã desta quarta. El Niño tem potencial para se tornar um dos mais intensos. Metsul Meteorologia destaca que dados já confirmam a instalação do fenômeno no Pacífico Equatorial e que modelos climáticos reforçam a perspectiva de um evento histórico com ameaça de grandes cheias. Energias renováveis. Fórum destaca o potencial no Rio Grande do Sul e a união de setores. Painéis abordaram as fontes, o agro, o transporte verdes e a transição justa. Pomar doméstico. Confirmado caso de doença Greening em Citrus no estado. Nunca ouvi falar disso aí. Vou pesquisar depois. Fronteira Oeste, esquema com falso comércio de bois movimentou 100 milhões de reais. México, presidente garante a abertura da Copa após protestos. Guerra no Oriente Médio. Estados Unidos lançam novos ataques contra Irã após derrubada de helicóptero militar americano. Trump culpou Teherã pela queda de um Apache próximo a Hormuz e autorizou bombardeios na região. Troca de fogo ameaça trégua e negociações de paz. PL e PT concentram maiores fatias do fundão eleitoral de 4,9 bilhões de reais. Junto com União Brasil, siglas vão ficar com quase 40% do montante destinado a custear as campanhas. Valor é o mesmo do pleito de 2024 e será dividido entre 30 partidos. Agro intensifica a pressão em Brasília pela renegociação das dívidas rurais. Após adiamentos nas últimas semanas, o projeto está na pauta do Senado hoje. A proposta prevê o uso de 30 bilhões do Fundo Social para refinanciar produtores afetados por eventos climáticos. São destaques alguns que você encontra na imprensa na manhã desta quarta-feira, dia 10 de junho. Estamos aí na semana do início, né, da Copa do Mundo também. Sábado, o Brasil entra em campo, né? E aí tá toda aquela expectativa com relação aí ao hexacampeonato. Será que vem? Será que não vem? Aquela coisa toda, Neymar lesionado. E por aí vai. Carla Santinha Boni, bom dia.
1: Bom dia, João. Bom dia, ouvintes. Qualquer coisa, a gente pinta mais uma estrelinha na camiseta e finge que veio, né? O pessoal não está muito otimista, eu acho, mas...
0: Aliás, eu havia pensado em comprar uma camiseta, né, mano?
1: Pensou?
0: Pensei, mas já dispensei quando vi o preço.
1: Sim, eu também pesquisei o valor
0: não,
1: e
0: não, é
1: achei que não cabe no meu bolso.
0: É sem condições, né? É algo assim...
1: É, bem superfaturado, né? ainda para um adulto, né, João? A camiseta aí tu pode usar muito tempo. Agora tu pensa, tu comprar uma camiseta para uma criança que ano que vem ela já não usa mais. Complicado, né?
0: É, meu negócio
1: aí
0: é comprar...
1: Aí na faixa de R$500 uma camiseta do oficial, né, do Brasil.
0: Ah, pois é.
1: Uhum.
0: O negócio é comprar do Inter, né? Ou do Grêmio, né, Rogério Cristã?
1: Ah, o negócio é nem também, comprar, né? Eu acho.
0: Enfim, ou compra aquelas do agro que vem com a bandeira do Brasil, aquela que a gente pode usar para ir pescar depois, que ela tem proteção UV, que é muito mais barato.
1: Isso aí.
0: Muito mais barato. E tem a bandeira do Brasil da mesma forma.
1: É. João.
0: O Brasa.
1: É o Brasa, né? O Brasa, não, mas não é, que não é Brasa,
0: é,
1: né?
0: É, não virou Brasa, né? O pessoal também,
1: não,
0: né?
1: Não pegou a moda, né?
0: Como diria, era sol que me faltava mesmo.
1: João, eu quero comentar aqui, porque nessa semana, começou na semana passada essa discussão, e eu acho que é interessante aqui a gente comentar, a Vila Maria não tem ciclovia, né? Mas eu acho que o pessoal está por dentro do que aconteceu na semana passada, no feriado de Corpus Christi, no município de Passo Fundo, que um ciclista foi atropelado, morreu. E aí ontem a delegada de Passo Fundo, que está cuidando do caso, o que, que aconteceu? Tu sabe da história, né?
0: Tem ciclovia. Sentido Cascata, informações do nosso observador meteorológico,
1: então,
0: Rogério Cristã.
1: Então.
0: Até a Serra do Paraíso, tem a ciclovia.
1: Ah. Então, João, acho que é de extrema importância, né, colocar essa situação, porque lá em Marau também tem ciclovia e seguidamente a gente vê pessoas caminhando na ciclovia. E a ciclovia, como o nome mesmo, né, já é bem explicativo, é para o ciclista, então não é para o pedestre. E lá em Passo Fundo, o que aconteceu foi que duas mulheres estavam na pista de ciclismo, a pessoa passou de bicicleta, acabou batendo nas mulheres e foi para a pista de rodagem. Um veículo atropelou o ciclista e ele morreu. E aí ontem a delegada, a Daniela Mineto, que está cuidando desse caso, colocou a situação de que o motorista do veículo não será indiciado. Então, ele não teve culpa do atropelamento. E as pedestres, sim, serão investigadas e possivelmente aí tem aquela situação do homicídio culposo, né? Quando não há intenção de matar. Mas, enfim, elas, sim, serão as responsáveis pelo homicídio. Então, você imagina a situação. E ainda tem as câmeras, né, de vídeo monitoramento que flagraram que elas não estavam nem caminhando na pista, tá? Elas estavam tirando foto, né? Então, estavam assim, faz o menor sentido. E aí, a delegada colocou que o pedestre, ele tem que saber que a pista de ciclismo é para o ciclista e não para o pedestre. Então, uma fatalidade que aconteceu e que as pessoas se liguem nisso, né? Porque não é incomum esse tipo de acidente, não é incomum a gente ver pedestres caminhando na pista de ciclismo.
0: Olha, agora eu vou fazer uma observação aqui, Carla Santinha Boni, porque alguns locais, e agora eu tô lembrando aqui da, por exemplo, aqui em Vila Maria, não há passeio.
1: Uhum.
0: É a pista de ciclismo, a pista de rodagem e a capoeira, em alguns pontos. Não tem. Então, ou o pedestre caminha nesse trajeto em cima da pista de ciclismo, ou ele vai em cima da pista de rodagem. Ele não tem acostamento, não tem passeio, não tem outra opção. Não sei como é que é lá em Passo Fundo, nesse trecho. Enfim,
1: não, lá eu acho que tem.
0: Se é na rodovia, né? Então rachou, aí foi rachado. Mas aí ninguém viu ninguém. O ciclista tava a milhão.
1: Eu achei, não tava.
0: Né?
1: Achei bem estranho o acidente.
0: E foi uma coisa meio, realmente muito estranho, né? Algo não tá fechando aí. É que quando chegou o momento, né? Enfim, mas... Mas tem alguns pontos que a gente percebe
1: evitável,
0: que a
1: né?
0: pista de ciclismo é feita, né? A pista de ciclismo, que é para ciclistas andarem. E não tem passeio para o pedestre andar. Então ele se obriga ou ele vai em cima da pista de ciclismo ou ele vai em cima da... Mas tem alguns pontos que a gente percebe que a pista de ciclismo é feita, né? A pista de ciclismo, que é para ciclistas andarem. E não tem passeio para o pedestre andar.

0: queda, ele já vai estar na pista de rodagem. Então, é uma situação complicada até, de repente, lá para prefeitura municipal. Mas, enfim, só uma orientação aos pedestres para que se liguem, né? Que acidentes acontecem, principalmente quando tu tá no lugar errado. Então, né? Pedestre não deve estar na pista de ciclismo.
1: Nem no meio da rodovia também.
0: Não, também não.
1: É, aliás, passeios públicos, a gente percebe que faltam muito, Carla Santimbone. Falta muito. Vamos pegar o exemplo de longe, vamos pegar o exemplo aqui de Vila Maria, né? Vamos pegar na própria RS 324 aí. Você tem muita opção de... Tem muitos trechos que não existe o passeio, né? Então você vai caminhar no acostamento, que não é um local também para o pedestre caminhar. No acostamento, porque se o caminhão, o veículo estiver trafegando e precisar desviar rapidamente para o acostamento, que seria uma válvula de escape, né? No caso de não ter ninguém estacionado, obviamente, vai dar no meio do pedestre, né? Porque não tem o que fazer.
0: Tem que ter o acostamento e ainda depois
1: o passeio, né? Então, não há. Então, muitos locais também isso é inexistente, né? O que também acaba dificultando a questão da passagem de pedestres, enfim, né? E temos também aqui, já falamos outros dias, e vamos continuar insistindo nessa tecla, um problema muito sério aqui em Vila Maria, também na nossa rodovia, na nossa Avenida Farroupilha, né? Que é sempre assim, na hora de vir a PRF ou a Polícia Rodoviária Federal Estadual multar, é rodovia. Quando tem que fazer alguma coisa, é perímetro urbano, né?
0: É isso aí.
1: Enfim, mas temos um degrau também nessa rodovia, né? Para acesso para ela, tanto para entrada quanto para saída da rodovia, o que também não é legal, né? Isso tem... Ficou pelo menos no trecho aqui, depois da terceira pista aqui, passa pelo Aquitém, diante aí até lá no Poço Toffoli. Ficou esse degrau, né? O asfalto foi refeito e não sei se a equipe que refez o asfalto aí, o DAR, não se ligou desse detalhe, né? Que deveria fazer um... Aqui no centro foi feito, eu não sei se foi o município que fez essa parte ou se o DAR fez isso. Você pode perceber que é um degrauzinho menor. Mas tem pontos aí que é um degrau considerável, né?
0: É, e João, para entrar em contato com o DAIR e buscar alguma informação, saber de algo, há muitos anos, desde que eu comecei aqui na rádio, eles tratam a imprensa de forma, assim, bem fria, né? Para te conversar com eles, tu tem que mandar um e-mail com a tua demanda. Hoje em dia, quem que manda um e-mail com a demanda? Sabendo que tem o WhatsApp.
1: Não, é para você não ser atendido, né?
0: Isso. E as respostas, elas são extremamente subjetivas, são, assim, nunca é algo muito específico, explicando realmente a tua dúvida. Então, fica bem complicado.
1: Os vereadores de Vila Maria foram, né? Vários deles aí, recentemente, acho que, se não me engano, o José Vitor, o Wagner, no DAIR em Porto Alegre, levando demandas aqui, essas situações aqui no município, também tiveram evasivas, né? Em Porto Alegre, sabe? Não, tu tem que falar lá em Passo Fundo. Aí fica aquele, sabe aquele jogo de empurra e ninguém te responde
0: isso
1: nada?
0: Aí.
1: Esse é o DAIR que a gente conhece, né?
0: Há muito tempo.
1: Verdade.
0: João, os destaques desta manhã. Hoje teremos aqui a presença da médica veterinária Ana Balotin, aqui de Vila Maria.
1: Médica da família.
0: Falando sobre dois assuntos bem importantes, bem interessantes, com nomes aí. Bom, depois ela vai explicar um pouco mais sobre isso, tá? É sobre cinomose e sobre parvovirose, tá? Então, são os assuntos mais específicos desta manhã. São infecções virais aí altamente contagiosas. E aí existe uma preocupação. Quem tem animalzinho de estimação tem que estar atento a isso também. Nesta manhã, informações com o Corpo de Bombeiros do município de Marau, que novamente teve bastante trabalho nas últimas 24 horas. E também, hoje é quarta-feira, né? Eu ia dizer que hoje tinha a Dinorá foi ontem, então tá tudo certo. Então são essas as informações e a gente vai atualizando aí outras mais também e aguardamos sugestões.
1: 8h19, temperatura 9 graus, uma ótima quarta, bom dia para você, bom trabalho, muito obrigado aí pelo carinho da sua audiência. Mandar um grande abraço aí pra Odila Siqueira, tá de aniversário hoje, né?
0: Parabéns!
1: Saúde, felicidade, prosperidade, pila no bolso, que é bom também. Aí Odila Siqueira ontem, inclusive, ela foi pintar o cabelo para comemorar o aniversário.
0: É?

0: Muito bem, muito bom. Parabéns, Odila. Saúde sempre, mais uns 100 anos depois, tá bom. 8h20, 9 graus, boa quarta, bom trabalho, bom dia.
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2: 8 horas e 25 minutos.
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1: 2 minutos. 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
13: Olá, este é o 2 Minutos. Que bom ter a sua companhia para mais uma rodada de informações sempre rápidas e diretas para você ficar por dentro de tudo o que acontece de mais importante. Em economia, a Braskem se prepara para um processo de reestruturação que promete desafios, mas o novo CEO vê o momento como uma oportunidade. Na política, a deputada estadual Renata Souza, do PSOL, protocolou uma nova denúncia de violência política de gênero. Começando pela economia, a Braskem, que enfrenta sua pior crise financeira, terá um processo de reestruturação que não deve ser fácil. A informação vem do novo CEO da empresa, que, apesar das dificuldades, acredita que o momento atual pode ajudar nesse processo. É uma situação delicada para a gigante petroquímica, que busca se reorganizar em meio a um cenário desafiador. A expectativa é de que as mudanças tragam novos rumos para a companhia. E na política, a deputada estadual Renata Souza, do PSOL, deu um passo importante ao protocolar uma nova denúncia. Dessa vez, o alvo é o deputado Rodrigo Amorim, do PL. A queixa foi encaminhada à presidência da Assembleia e trata de violência política de gênero. É um tema que, infelizmente, tem ganhado destaque e que precisa de atenção e combate constante em todas as esferas. A denúncia da deputada Renata Souza reforça a luta por um ambiente político mais respeitoso e livre de agressões. E com essas notícias, a gente encerra a primeira parte do nosso 2 Minutos. Daqui a pouco tem mais informação para você. Não saia daí!
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0: 28 minutos, faltando para as 9 horas da manhã, temperatura 9 graus, programa Vila Maria em Foco com você até o meio-dia. Uma ótima quarta-feira, bom trabalho. Muito obrigado aí pela sua audiência. 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Nosso contato agora é com o Corpo de Bombeiros aí do município de Marau, quem participa conosco trazendo o relato aí dos atendimentos das últimas 24 horas, Bombeiro Ezequiel. Bom dia!
1: Bom dia, ouvintes. Vamos aos relatos dos principais chamados atendidos pelas guarnições do Corpo de Bombeiros de Marau nas últimas 24 horas. Sendo chamados do dia 9 de junho, terça-feira, às 6 horas e 59 minutos, atendimento à vítima de caso clínico, na Rua México, bairro Nova Alternativa, às 8 horas e 28 minutos. Atendimento à vítima de caso clínico, na Rua Suécia, bairro Nova Alternativa, às 10 horas e 24 minutos. Atendimento à vítima de caso clínico, na Rua Irineu Ferlim, centro, às 10 horas e 57 minutos. Atendimento à vítima de caso clínico, na Avenida Júlio Borella, centro, às 13 horas e 10 minutos. Atendimento à vítima de caso clínico, na Rua Honorino Pereira Borges, centro, às 13 horas e 23 minutos. Atendimento à vítima de caso clínico, na Rua Padres Capuchinhos, centro, às 15 horas e 44 minutos. Atendimento à vítima de caso clínico, na Rua Antônio José Pelissaro, bairro Alberto Borella, às 18 horas e 40 minutos. Atendimento à vítima de caso clínico, na Rua Vitório Molim, bairro Frei Adelar, às 20 horas e 40 minutos. Atendimento a sinistro de trânsito, tipo saída de pista, seguido de tombamento. Fato ocorrido na ERS 324, entre os quilômetros 210 e 211. Envolveu o veículo Chevrolet Onix de Marau, às 22 horas e 5 minutos. Atendimento à vítima de caso clínico, na Rua Santos Dumont, centro, às 22 horas e 40 minutos. Atendimento à vítima de caso clínico, na Avenida Júlio Borella, centro, às 22 horas e 50 minutos. Atendimento à vítima de caso clínico, na comunidade de São Miguel, interior. Esses foram os principais chamados atendidos pelas guarnições do Corpo de Bombeiros de Marau, da Sala de Operações do Quartel Central, informou o Bombeiro Ezequiel. A todos um bom dia.
0: Bom dia, Ezequiel. Obrigado aí pelas suas informações. 24 para as 9, giro de notícias.
2: Quarta-feira, 10 de junho de 2026, este é o Giro de Notícias. Eu sou Norberto Lattari e você acompanha os destaques do momento. As polícias civil e militar iniciaram na manhã de hoje a Operação Trinos contra o tráfico de drogas no Complexo da Maré, na zona norte do Rio de Janeiro. Os agentes tentam cumprir 56 mandados de prisão e 42 de busca e apreensão contra traficantes do Terceiro Comando Puro. No local há tiroteios e barricadas em chamas. Uma troca de tiros deixou uma pessoa baleada e atingiu um ônibus na região de Paraisópolis, na zona sul de São Paulo, na noite desta terça. De acordo com a Polícia Militar, a primeira ocorrência foi registrada durante a ação de equipes da Força Tática e outras viaturas da comunidade. Em uma nova proposta de delação premiada, o banqueiro Daniel Vorkaro incluiu informações sobre o financiamento do filme Dark Horse, que retrata a vida do ex-presidente Jair Bolsonaro, e sobre sua relação com o senador Ciro Nogueira, alvo de operação da Polícia Federal, acusado de usar o mandato para favorecer o Banco Master. Segundo investigadores, os relatos não trazem fatos novos para a apuração, o que pode levar à rejeição do acordo. O governo prevê aumentar a mistura de etanol na gasolina de 30% para 32%. O ministro de Minas e Energia, Alexandre Silveira, informou que deve apresentar a proposta ao Conselho Nacional de Política Energética nos próximos 15 dias. A medida atende uma demanda do setor de biocombustíveis. Segundo o ministro, o aumento de 2% não deve diminuir a importação de gasolina em 450 milhões de litros. O Ministério das Relações Exteriores do Irã classificou os ataques mais recentes dos Estados Unidos contra o país como uma clara violação da soberania nacional. A pasta alertou os países do Oriente Médio que abrigam tropas americanas de que podem ser alvos caso o Irã seja atacado novamente. A Argentina venceu a Islândia por 3-0 no último teste antes da estreia da Copa do Mundo. Destaque para Lionel Messi, que voltou ao time após se recuperar de lesão e marcou um gol 2 minutos depois de entrar no segundo tempo. Os outros tentos foram anotados por Almada e Barco. O Giro de Notícias é uma produção da Agência Rádio Web. Produção e apresentação, Norberto Notari. Trabalhos técnicos, Mário Melo.
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4: Você ouve a RFI, estes são os destaques desta quarta-feira, 10 de junho. Cerca de 20 mil pessoas ficaram sem acesso à água potável no sul do Irã após ataques aéreos americanos. Os Estados Unidos bombardearam cidades próximas ao Estreito de Hormuz depois que um de seus helicópteros foi abatido por Teerã. Em retaliação, o Irã anunciou nesta quarta-feira que atacou bases americanas no Golfo Pérsico, no Bahrein e na Jordânia. A nova escalada de tensões regionais acontece um dia depois de Donald Trump voltar a afirmar que estava perto de um acordo para encerrar a guerra e sugerir um prazo de 2 a 3 dias para que isso acontecesse. A situação continua tensa no Líbano. Pela primeira vez desde o início dos confrontos entre Israel e o Hezbollah, o exército israelense convocou todos os moradores de Tiro a deixarem a cidade, incluindo o bairro cristão. O Hezbollah, por sua vez, reivindicou a autoria de novos ataques contra as forças israelenses no sul do Líbano, que não resultaram em feridos, segundo Tel Aviv. Associações de defesa de direitos dos imigrantes na França convocaram uma manifestação contra o aumento dos prazos de renovação de documentos de residência no país. Em Paris, o protesto está previsto para as 15h30 diante da sede administrativa da Polícia de Imigração. Os atrasos nas entregas dos títulos têm levado trabalhadores a ficarem em situação irregular e a perderem empregos e acesso a serviços básicos. Centenas de milhares de trabalhadores estrangeiros estão nessa situação, entre eles muitos brasileiros. Manifestações anti-imigração em Belfast, na Irlanda do Norte, na noite de terça-feira, acabaram em distúrbios. Os protestos aconteceram um dia após um ataque com faca atribuído a um refugiado sudanês. Centenas de manifestantes, muitos usando máscaras, reuniram-se em vários locais da cidade e um ônibus e vários carros foram incendiados. O Papa Leão XIV celebra nesta quarta-feira em Barcelona uma missa na Basílica da Sagrada Família, que marcará a conclusão da Torre Central dedicada a Jesus Cristo, etapa decisiva de um projeto iniciado há mais de 140 anos e ainda em andamento. A missa é tratada como ponto central da viagem do Papa à Espanha. Durante a celebração, Leão XIV abençoará a torre principal, que eleva a altura do templo e torna a Sagrada Família a igreja mais alta do mundo. Após a bênção na igreja, o Papa deve participar de uma vigília no Estádio Olímpico de Montjuïc.
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0: Quarta-feira deverá ter predomínio de sol aqui no sul do Brasil, de acordo com a meteorologia. Máxima da tarde ficando nos 19 graus. À noite aí já pode ocorrer alguns chuviscos aqui para a nossa região. Amanhã, quinta-feira, será um dia de sol, aumento de nuvens, pancadas de chuva aí no final da manhã e à tarde. De noite pode ocorrer temporais. 15 milímetros o volume previsto, mínima de 12, máxima de 17 graus para quinta. Sexta-feira também será um dia com chuva forte, principalmente na manhã. À tarde, abertura de sol, pancadas de chuva, noite chuvosa, 10 milímetros, mínima de 12, máxima de 16 graus. O sábado terá sol com algumas nuvens, mínima de 10, a máxima de 16. Domingo ensolarado com mínima de 9, máxima de 14 graus.
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8: 8 horas e 43 minutos.
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12: Olá, meus queridos ouvintes do Toque Astral. Que alegria ter você aqui comigo, Letícia Leal, pra gente mergulhar nas energias do universo e começar a sentir as vibrações dos astros. E pra você, ariano e ariana, a energia tá te impulsionando pra frente. Use sua coragem pra iniciar algo novo. A palavra-chave é atitude. Sua cor do dia é o vermelho paixão. Já para o taurino, taurina, o momento pede para você cuidar do seu bem-estar, se conectar com o que te traz paz e segurança. Aproveite para se mimar um pouco. A cor do dia é o verde esperança. E você, geminireno, geminiana, use sua comunicação para se expressar, compartilhar ideias e se conectar com as pessoas. O momento está ótimo para novas descobertas. Sua cor do dia é o amarelo criativo. Gostou? Calma que o Toque Astral tá só começando. Daqui a pouquinho a gente volta com mais previsões, mais energias e vamos seguir desvendando os segredos do zodíaco. Continua com a gente, tá? Não sai daí.
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0: 9 minutinhos, faltando para as 9 horas da manhã, temperatura 9 graus, até o meio-dia, Vila Maria em Foco ao vivo e a cores com você, uma ótima quarta-feira, bom trabalho, muito obrigado aí pela sua audiência. 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Com atenção, você que procura uma colocação no mercado de trabalho, a empresa EcoBlue Arla 32 de Vila Maria tem vaga de emprego para secretária. Trabalho de segunda a sexta e as candidatas preferencialmente devem residir em Vila Maria. Interessadas, entrar em contato pelo 996965848 ou comparecer na empresa que fica no Distrito Industrial.
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1: 8 horas e 58 minutos.
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3: As vacinas são uma proteção invisível, com certeza. Você sabia que a sinomose ainda é uma das maiores causas de mortes de cães no Brasil? O curioso é que ela também é totalmente evitada com a vacinação. Sem vacina, o risco é enorme e quando os sintomas aparecem, muitas vezes já é tarde. A vacina não é somente uma obrigação de calendário, é um ato silencioso de proteção e amor. Um simples gesto hoje pode garantir muitos anos de vida saudável do seu pet.
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0: Agora são 9 horas e 6 minutos, temperatura 10 graus, programa Vila Maria em Foco até o meio-dia, fazendo companhia nas suas manhãs. 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Uma excelente manhã de quarta-feira, ótimo dia para você, bom trabalho, que privilégio poder contar com o carinho da sua audiência nesta manhã. Obrigado você que está aqui em Vila Maria e também a você que nos ouve através do vilamariafm.com.br. Bom, conforme anunciamos, temos conosco ao vivo e a cores, e você também acompanha pela nossa página do Facebook a presença da médica veterinária Ana Balotin Panhussati, para tratarmos aí de assuntos importantes, né, referente à saúde dos pets e hoje a saúde canina. Duas, eu não sei como é, são doenças, né, na verdade, virais aí, a cinomose e a parvovirose.
1: Exatamente.
0: Ana, bom dia, que alegria recebê-la, bem-vinda.
1: Bom dia, João, bom dia a todos os ouvintes. Então, sim, a gente traz hoje duas doenças, né, muito importantes, até porque a gente teve casos na nossa cidade, né, João?
0: Bom, como doenças virais, de que forma elas se manifestam e elas são, digamos, contagiosas?
1: Sim, João, para a gente entender, né, um pouquinho sobre essas doenças, a gente tem que voltar, né, um pouquinho lá atrás, quando o pet ainda é filhote, tá? Então, essas doenças, elas vão se manifestar com mais incidências em animais que são filhotes, exclusivamente, isso aqui a gente está falando de cães, tá? Não são doenças que são transmissíveis para felinos, tá? Os cães, né, então, quando a gente pega um filhotinho, a gente sempre diz que a gente tem que vacinar, né, fazer o protocolo vacinal. E essas doenças, elas são prevenidas através de vacinas, tá, João? Como que funciona, então, a transmissão, o contágio dessas doenças? A cinomose, tá, ela vai ser transmitida através de secreção. Então, secreção nasal, secreção ocular, né, o animalzinho tem que entrar em contato com outro animal infectado. Tá? A parvovirose, ela é um pouquinho mais diferente, porque o animal, sim, ele vai ter esse contato direto, né, através das fezes, principalmente, tem a contaminação, mas aqui é um alerta bem importante, porque a gente sai, a gente caminha em lugares que podem ter esse vírus, e a gente pode levar para o nosso pet em casa, através das mãos, do sapato, né, então ela é um pouquinho mais ampla nesse sentido, a parvovirose.
0: Qual dessas duas são mais comuns, digamos aqui, vamos pegar o exemplo da nossa cidade, né, Vila Maria, por exemplo.
1: João, eu, tá, enquanto veterinária aqui de Vila Maria até hoje, eu presenciei dois casos, tá? Então, um de cinomose e um de parvovirose. Então, por isso que não fica um pouquinho difícil a gente ter um gráfico, digamos assim, pra aqui, graças a Deus, tá? Mas a nossa cidade vizinha, Marau, tá, teve um surto muito grande e ainda tem alguns resquícios ali de cinomose.
0: Então, isso é muito perigoso, né? Acende um alerta porque pode... Marau é pertinho, muito, né? Muito. Muita gente daqui vai para Marau diariamente, uhum, e vice-versa. Os pets também, exatamente, são levados, né, com frequência, e isso pode ocasionar que a doença,
1: a transmissão,
0: que tem, né, para cá, né?
1: Transmissão. Isso. Até porque, né, esse caso que eu relatei de parvovirose, que eu atendi ali na clínica, ele veio de uma doação que foi feita de Marau. Então, o pet estava em Marau e veio para nossa cidade, né? Em menos de 2 dias com a pessoa que tinha adotado, ele começou a manifestar os sinais clínicos, né?
0: Bom, a pergunta que eu vou... Claro, como já falaste, existe a vacina, né?
1: Isso.
0: Mas no caso de... são doenças graves, assim, que podem vir a causar o óbito do animalzinho?
1: Sim. Infelizmente, ambas as doenças, tá? Ela tem um grau de mortalidade muito grande, né? A cinomose, falando mais especificamente, né? Ela tem como deixar até mesmo... vindo um animal, né, a ser tratado, ela mesmo assim deixa sequelas, às vezes, que a gente não consegue reverter, né? A cinomose, um dos principais sinais clínicos dela é a parte neurológica, né? Então, a gente, às vezes, vê aquele pet, muito se vê no interior, né? Aquele pet, às vezes, que fica comendo o vento, que fica tentando morder o vento, pode ser um sinal clássico que ele passou pelo ciclo da cinomose, tá? Então, elas têm tratamento de suporte, ambas as doenças, mas nenhuma tem alguma coisa que a gente dê, um remédio que cure e que deixe o vírus inativo, digamos assim.
0: Bom, como é que os donos de pet, enfim, devem proceder na prevenção?
1: Uhum. A prevenção, ela é bem simples e barata. Eu acho que aqui a gente entra em dois pontos, né, que tudo se pesa muito, principalmente, às vezes, no bolso, né. A vacina, tá, ela deve ser, a primeira dose deve ser efetuada, então, ali com 45 dias, 60 dias, tudo depende do pacientinho, do animalzinho, tá. Mas, via de regra, é 45 dias e após a gente repete mais duas doses, né, num intervalo de 21 dias. Então, no total, são 3 doses da vacina.
0: Bem tranquilo e bem acessível também.
1: Tranquilo, acessível. João, comparado a um tratamento, tá? A primeira diária de internação em um ambiente que é exclusivo para isso, porque a gente também tem outro ponto aqui, tá? Não é todas as clínicas que têm a capacidade de receber pacientes infectados com isso. Tá? Então, se sabe que em Marau tem uma clínica somente e em Passo Fundo, creio que 2 a 3 clínicas, tá? Então, a gente precisa ter uma área de isolamento dentro do próprio ambiente ali da clínica veterinária, né? Então, comparado a uma diária dessa internação, né? E eu sempre digo, aqui a gente entra numa parte, né, João, muito dolorosa para ambos, pro tutor, né, e também pro pet, porque a vacina, ela é um método tão simples e tão barato que não vale a pena a gente correr o risco de pegar essas doenças, né?
0: Verdade. Para prevenção é sempre a melhor opção, né? É muito opção, melhor prevenir, exatamente, do que ter que remediar depois, até não só em função do desconforto que o animal vai sentir, uhum, mas também o custo no bolso é... A diferença é grande, né?
1: É bem grande, infelizmente é grande, até porque dentro da clínica a gente tem que ter essas regras específicas, né? Então, a nossa clínica ali, eu não tenho a parte de isolamento, né? Então, realmente é um custo muito elevado comparado ao custo da vacinação, né? E é importante, né, João, estava falando da vacina, das 3 doses, a vacina, ela precisa anualmente ser dado o reforço. Então, não adianta eu vacinar o meu pet só aquelas 3 doses iniciais e nunca mais vir a vacinar, tá? Então, anualmente, a gente deve repetir a vacina das viroses, que a gente chama.
0: Bom, a vacinação para pets evoluiu bastante nos últimos anos. Não só a vacinação, mas o tratamento de modo geral, o diagnóstico principalmente, doutora Ana, tem evoluído muito, né?
1: Muito, muito, João. A gente tem toda uma parte de tecnologias que se desenvolveu à base disso, né? O nosso ramo pet, digamos assim, ele cresceu e com isso também, né? O que a gente tem à disposição, né? Diagnóstico de cinomose parvovirose, né? Muitas vezes a gente já entra na clínica, a gente já consegue identificar, né? Até porque a parvovirose, um dos principais sinais dela é na parte digestória, que é uma diarreia com muito sangue, né? Então a gente já consegue identificar. Mas isso também a gente lança mão de alguns testes, né? Principalmente teste rápido, né? Que é como se fosse nosso teste do COVID, né? Que a gente já tem na própria clínica e já consegue orientar.
0: Bom, essas duas viroses são específicas para cães, né?
1: Cães.
0: Os gatos têm um outro tipo de virose também que a gente fazia tempo.
1: Né? Que a gente já tem na própria clínica e já consegue orientar.
0: Bom, essas duas viroses são específicas para cães, né?
1: Cães.
0: Os gatos.

0: Daí isso a gente entra num outro, uma outra parte, né, do contexto, mas quando se fala em felinos, a gente vê duas doenças, e vou também colocar uma outra doença que vem afetando um pouquinho mais os felinos durante esse período de frio, né? Então, principais doenças infectocontagiosas é a FIV e é a FeLV, né, que a gente já vem falando há um tempo. Ambas, tá? A gente precisa testar para identificar se o paciente tem, tá? Então, às vezes, a FeLV ou a FIV, elas têm sinais muito, muito clássicos, mas também pode ser confundida com outras doenças. Por isso que ela, sim, né, é necessário o teste, né, para a gente afirmar. E agora também no inverno, né, a gente tem a vacina que previne, mas devido à não vacinação, tem evoluído muitos casos de rinotraqueite, que é como se fosse uma gripe dos felinos, né? Então, com o inverno também ela vem trazendo outras coisas que não são tão comuns, né? Mas que pela incidência do frio elas evoluem.
1: Bom, o pessoal geralmente tem um certo preconceito, né? Eu sou suspeito para falar porque eu gosto de bicho, né? Eu adoro, você sabe disso, né? Tanto que eu lhe digo que é
0: Um pouquinho.
1: a médica da família, né? Mas enfim, o pessoal tem um certo preconceito dizendo, ah, esse tipo de doença ele afeta principalmente os animais que estão na rua, em situação mais vulnerável dos que os que são domésticos, né? Isso é mito ou é verdade?
0: A gente tem que levar duas vias, digamos assim, né, João? Uns animais que estão na rua, sim, eles estão mais suscetíveis, né, a doenças, e eles também, querendo ou não, acabam se tornando um pouco mais portadores das doenças no geral, né? Porque eles não têm, então, acesso a tantos recursos que um animal de dentro de casa, né? Aquele animal que tem uma ração de boa qualidade, aquele animal, né, que qualquer intercorrência já busca um veterinário, né? Já busca um atendimento, né? E muitas vezes esse animal dentro de casa também toma suplementação, né? Que ajuda muito a formar o sistema imunológico. Porém, os animais de rua, eles estão com acesso a várias doenças, né? Entre elas também verminoses, né? Que vai desencadear abaixo no sistema imunológico. Então, sim, eles têm um pouco mais de acesso a essas doenças. Mas lembrando que a gente caminha na rua e a gente também pode levar para o nosso animal dentro de casa.
1: Bom, sem contar, não vamos entrar nesse mérito também, mas a gente percebe que às vezes a pessoa, ah, vou soltar. Esse é um perigo que muitos donos de pet cometem, que é o seguinte: o pet está lá dentro do seu pátio, protegido, tudo certinho. A pessoa chega em casa, final da tarde, vou soltar meu pet para dar umas voltas. E não está junto, né? Abre o portão e deixa ele ir em volta, né? E isso também é um grande risco.
0: Isso é um grande risco para as doenças que a gente está falando, né? Que são doenças virais, que elas têm capacidade de ficar no ambiente ou né, do animal que sai de dentro de casa entrar em contato com outro animal que é infectado, né? Mas aqui também a gente entra num outro quesito de tudo que é transmissível e de tudo que ele pode ingerir e que é tóxico para ele, né? Então, essas voltinhas, às vezes inocentes, né, pode acarretar numa intoxicação, num contágio, né, por uma doença viral, ou até mesmo em outros casos, em atropelamentos, né? Então, o ideal sempre é fazer os passeios, mas com o guia e com o tutor junto.
1: Sempre junto, né? Importante,
0: Isso.
1: leva um saquinho também, já se fizer a
0: Isso.
1: necessidade, já coleta, porque é uma questão também, né? De
0: De saúde
1: higiene, né?
0: pública
1: Saúde pública,
0: também,
1: né?
0: né, João? A gente entra no contexto de saúde pública, tudo, né? Todas as doenças também, a gente, sendo da veterinária humana, né? É quase interligadas, digamos assim.
1: Bom, falaste um ponto importante, participa também, né, diariamente conosco com a Minuto Pet também, sobre a alimentação, né? As pessoas têm ah, não, eu vou dar. Tô comendo lá um arroz e feijão, vou dar arroz e feijão pro meu doguinho, tô comendo polenta, ele vai comer polenta. A ração humana não deve ser, ou a comida humana
0: Isso.
1: não é a comida ideal pro pet,
0: Não,
1: né?
0: não, de forma alguma, né? Até porque, vamos só parar um minutinho e olhar se a gente come corretamente, né? Muitas vezes, nem a gente está comendo corretamente para nós mesmos, né? Carregamos um pouquinho no sal, um pouquinho na gordura, e isso é altamente, tá, problemático para os pets. né? Porque ali a gente vê várias doenças sendo desencadeadas pela ingestão da comida. Então, o que, que eu sempre oriento os tutor? Eu sei que os pets, eles têm um jeito, né? Uhum. De entrar, eu sempre digo, na cabeça da gente com um olhar, né?
1: Psicológico então... da gente, né?
0: É. Mas assim, tô comendo, né?

0: realmente quero dar alguma coisa para o meu pet, tem à disposição um petisco que é próprio para o pet, né? Ah, vou colocar aqui do ladinho da mesa, do lado do meu prato, que se ele vier, eu vou dar este, mas eu não vou dar a minha comida, né? Então, tem algumas coisas que a gente pode, né, fazer pro pet, só que aqui eu não vou nem entrar em nenhum quesito, porque cada dieta, cada animal tem a sua restrição, né? Mas tem algumas coisas que a gente pode fazer, né? E oferecer também para ele. Mas daí, né, é olhando cada animalzinho de forma única mesmo.
1: Bom, o sal, além de ser prejudicial para o humano, também para o pet não é legal. Mas o doce, principalmente, é um veneno para os pets, né?
0: Exatamente, daí a gente entra no quesito chocolate, né? Chocolate. E o chocolate, então, ele tem uma substância, né, na composição altamente tóxica. Então, ele é algumas vezes altamente letal, tá? Então, nem tudo que é bom pra gente é bom pro nosso pet, né?
1: E vice-versa, né?
0: E vice-versa.
1: Aliás, tem uns petiscos pet que às vezes dá vontade até da gente provar, né? Porque se tu lê a composição, né?
0: É.
1: Eles estão sendo melhores alimentados, mais supridos de vitaminas do que a gente, né?
0: Com certeza, a formulação das rações dos petiscos, né? E hoje, né, João, a gente tem petiscos que têm suplemento. Então, ah, não é só um petisco isolado, de um agrado. Não, através desse petisco eu consigo levar suplemento para o meu pet. Então, assim, falando em inovação e tecnologia no mercado, isso tem crescido muito, muito mesmo.
1: Bom, e as pessoas estão mais conscientes disso, doutora Ana?
0: Sim, João, graças a Deus, tá na nossa, falando única e exclusivamente da nossa cidade, mas também abordando um sistema meio que geral, né? O pessoal tem procurado, sim, quanto mais tecnologias, quanto melhor alimentação, né? O pessoal tem exigido esse quesito, né? Principalmente no modo geral. Então, se eu estou me alimentando bem, o meu pet também tem que se alimentar bem. E aqui a gente via muito, né, marcas muito conhecidas no mercado, né, no mercado pet no geral, que vem caindo as vendas porque o pessoal começou a olhar o rótulo, não olhar mais a propaganda que você tem, né? Agora todo mundo quer olhar o que tem nessa composição, o que o meu pet tá comendo, vai ajudar ele, vai prejudicar ele, né? Então, você tem exigido muito das empresas, né, no modo geral dessas formulações.
1: E se está na dúvida, conversa, né, com a doutora Ana, por exemplo, eu
0: Com
1: sempre pergunto, olha,
0: certeza.
1: que ração você recomenda? Que sempre dá essa dica, né?
0: Isso, porque, João, cada pet tem uma necessidade nutricional, né? Um pet que fica dentro de casa, em repouso, que não sai para passeio, é diferente daquele pet que tem acesso ao pátio, né? Então, cada um vai ter uma exigência nutricional e a gente precisa seguir isso. Então, aqui não tem, receita de bolo, né? Cada um é exclusivo.
1: Bom, referente, começamos a falar de um assunto, já viajamos em vários outros, né?
0: É
1: Mas isso
0: bem amplo.
1: é importante, né? Teríamos tantos outros, né? Mas
0: Sim.
1: infelizmente vai faltar tempo daí. Bom, com relação às vacinas, né? Existe algum tipo de calendário específico para os pets, doutora Ana?
0: É realmente aquela regrinha, né? A partir dos 45, 60 dias, claro que, João, respeitando o animal, o pet, né? Então é via de regra, mas não necessariamente pro seu pet, pode ser que seja diferente, depende da avaliação veterinária, né? Mas 3 doses, né? Então, com um intervalo de 21 dias. E importante ressaltar: a imunidade do pet só vai ser completa após 21 dias a terceira dose. Então, ah, vacinei uma dose do meu pet, tudo certo, posso sair caminhando com ele na rua? Não. A orientação é que seja feitas 3 doses e após, sim, 21 dias a terceira dose. Junto, João, com a vacina das viroses, e é muito importante a gente ressaltar, na última dose, sempre é vacinado contra a raiva, tá? Porque anualmente o seu pet vai precisar voltar ao consultório veterinário e vai precisar vacinar contra as viroses e a raiva. Aqui, João, todo mundo diz: ah, mas raiva não existe. E que bom, né? Que
1: Ainda
0: bom.
1: bem, né?
0: Exatamente, as vacinas, elas são exatamente para isso. Então, quando a gente tem casos de raiva em algum lugar, a gente acende um alerta o porquê não está sendo vacinado os pets daquele lugar para determinada doença, né? Então, anualmente a gente tem essas vacinações. E outro ponto que, abrindo um pouco mais o leque de vacinas, a vacina da raiva, ela não precisa ser feita em agosto. Tá, a gente tem...
1: O pessoal tem aquele mito, né? Agosto mês do cachorro louco, por exemplo.
0: Exatamente.
1: Né?
0: Não tem nada a ver. Se eu posso, então, deixar uma mensagem, excluam isso da cabeça. A vacina, ela sempre deve ser feita junto, então, devia de regra, né? Junto com a V8, independente do mês. Janeiro, fevereiro, março, abril, independente do mês, ela tem que ser feita a imunização. E, outro ponto... A vacina, João, tá? Ela deve ser aplicada única e exclusivamente por um médico veterinário. Por quê, Ana? Porque o médico veterinário vai saber se o seu pet está apto a receber uma vacina, tá? Então, em qualquer desconfiança de qualquer doença que o seu pet tenha, ou seja, uma verminose básica, tá? Até algo mais grave, a gente não vacina. Tá? A gente sempre prioriza a saúde do animal no conjunto.
1: Uma vez acontecia muito, né? Isso no passado, graças a Deus, acho que não acontece mais, mas eu me lembro que o pessoal geralmente vacinava o gado, já vacinava os cachorros, já vacinava tudo a bicharada que tinha, né?
0: Exatamente.
1: E não era um veterinário, né? Era uma pessoa do dia a dia, né?
0: Isso.
1: O meu falecido pai vacinou muito, né? Então não era veterinário. Tinha um certo conhecimento, digamos, com bovinos, né? Mas... ia lá, comprava a vacina e... Porque, há um tempo atrás, esse acesso, né, à clínica veterinária, um profissional, era muito difícil, né?
0: Sim.
1: Hoje,
0: sim.
1: Graças a Deus, né, temos aqui em Vila Maria fácil acesso.
0: Fácil acesso, né, João? E a gente tem também veterinários que atendem a domicílio, né? Então, a gente tem uma ampla variedade de possibilidades, tá? Mas aquilo de eu ir buscar a vacina, né, em algum lugar... É, e não saber, né, como essa vacina foi armazenada, como que eu vou aplicar essa vacina, porque aqui, né, a gente tem várias possibilidades, né? Então, acaba que prejudica, sim, a saúde do pet, né? E por que eu digo tanto que, via de regra, é vacinado com 45 a 60 dias de vida o cãozinho, né? Porque, às vezes, é necessário fazer um protocolo de vermifugação no pet antes de vacinar. Porque ali a parte de vermes intestinais é uma doença. E eu não vou vacinar nenhum pet que tenha doença, né? Então, eu preciso que o sistema imunológico dele esteja voltado única e exclusivamente para a parte da vacinação.
1: Essa desvermifugação é muito importante, né?
0: É muito importante. A gente tem, né, João, aqui a gente entra num embate de vários veterinários, de várias opiniões, né, de vários artigos, enfim. Mas o vermífugo, né, a gente tem ele como, dá de 3 em 3 meses, de 6 em 6 meses, mas depende. Porque o vermífugo, na verdade, ele faz parte de tratamento, né? Então, às vezes, não há nem necessidade da gente dar o vermífugo, né, por tanto tempo, né? Claro que isso não é regra para animaizinhos filhotes, né?
1: Uma vez tinha num passado não muito distante, doutora Ana, o pessoal dizia assim, não, se você vai dar o vermífugo pro seu pet, o humano tem que tomar também.
0: É.
1: Não, mesmo de...
0: Isso, né? A gente tem, sim, alguns vermes intestinais que têm capacidade, né, de passar pra gente, mas assim, né, João... É muito raro, e a forma de contaminação também, ela é muito específica, então é muito difícil a gente ter esse contágio, sabe, é quase impossível, mas sim, você tem, né, em pequenos casos, uma incidência de transmissão ali.
1: Raros, né?
0: Bem raros. Muito raros, muito raros.
1: Bom, como falaste, né, com relação à raiva, né, seria o mesmo procedimento da aftosa, por exemplo, né, que como é que foi erradicada? Vacinação, né? E a raiva também. Tomara que a gente não ouça falar, né?
0: Isso.
1: Mas isso não quer dizer que você não tenha que vacinar o seu pet, né?
0: A gente teve, João, se não me falha a memória, em torno de 2 anos, um caso de raiva em Passo Fundo, né? Confirmado. Em torno de 8 anos, 10 anos, um caso que, né, deu 3 testes positivo e 1 negativo, porque ela é feita uma sequência, né, de testes no mesmo animal para identificar. Então, um deles veio inconclusivo na nossa cidade vizinha Amaral. Então, existe, né, a raiva. A gente sabe que, infelizmente, totalmente erradicada, ela não está. E é por isso que a gente foca tanto na prevenção. A raiva, ela é um pouquinho diferente das vacinas da virose, porque ela não precisa 3 doses. Ela realmente é só uma dose anual desde o início do protocolo.
1: Maravilha. Bom, doutora Ana, teremos muitos assuntos, mas hoje vamos ter que finalizar o nosso bate-papo por aqui. Fico muito grato pela sua presença, finalmente, né? Sua agenda também não tem sido fácil ultimamente, né? E fica o espaço aqui à sua disposição, algo mais que queiras compartilhar conosco?
0: Então, se eu posso deixar uma mensagem, né? A vacina, a gente às vezes acaba batendo na mesma tecla por vários dias, né? Por vários meses, enfim, a gente, nós, quanto veterinários, nosso dever é sim, né, fazer com que o tutor entenda a importância da vacina, mas a vacina, ela salva vidas, né? Então aqui a gente abre um contexto muito amplo para nós humanos, para nós animais, né? E além disso, ela previne muito sofrimento para os tutores e principalmente para os pets. E se alguém tiver alguma dúvida, sabe que sempre a gente está à disposição, tanto na nossa clínica, né, na SOS Pet, ou também no meu Instagram ou no meu WhatsApp, que também se tem disponível em vários lugares. Qualquer dúvida que você tenha, a gente sempre vai orientar da melhor forma.
1: Muito grato, uma ótima quarta, bom trabalho, bom dia, até uma próxima e que seja a próxima.
0: Tomara que seja, João.
1: Faltando agora 29 minutinhos para as 10 horas da manhã, temperatura 10 graus, uma excelente manhã de quarta-feira, bom dia, bom trabalho para você.
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2: 9:32.
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6: Soja.
7: Os contratos futuros de soja com vencimento em julho registraram queda nos Estados Unidos na terça-feira. Na Bolsa de Chicago, a cotação era de US$ 11,13 por bushel ao final do dia. Valor no mercado físico, no Brasil, por saca de 60 quilos. Paraná, Marechal Cândido Rondon, R$ 112,00 e Rio Grande do Sul, não me toque, R$ 114,00 por saca de 60 quilos.
6: Milho.
7: Valores no mercado físico, por saca de 60 quilos. Paraná, Marechal Cândido Rondon, R$ 51,00. Valor em estabilidade na comparação com a cotação anterior. E Goiás, Rio Verde, R$ 51,00 em elevação.
6: Boi gordo.
7: Em São Paulo, na B3, os contratos com vencimento em junho eram negociados ao final da terça a R$ 348,50 por arroba. Houve queda de 1,13% no dia. Boi à vista. Mato Grosso, Cuiabá, R$ 338,50 por arroba.
6: Trigo.
7: Valor no mercado físico do trigo por saca de 60 quilos. Paraná, Marechal Cândido Rondon, R$ 70,00 em estabilidade. E Rio Grande do Sul, Júlio de Castilhos, R$ 69,50, também em estabilidade.
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3: 9:45.
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6: Alô, alô, meus amores. Que energia boa tá de volta aqui no Toque Astral. Eu sou a Letícia Leal e é um prazer enorme ter você que ama uma boa vibração juntinho com a gente. Vamos direto para as previsões do seu astral? Se você é de câncer, olha só, um dia de muita intuição e sensibilidade. Confie nos seus sentimentos, eles vão te guiar para as melhores decisões. E a cor do dia para você, que é de câncer, é o azul claro, para trazer aquela paz que a gente tanto ama. Agora, para os nossos leoninos e leoninas de plantão, a energia tá lá em cima. Momento de brilhar, de mostrar todo o seu carisma e liderança. Não tenha medo de ser o centro das atenções. E a cor do dia para leão é o dourado, para realçar ainda mais o seu poder. E para você que é de virgem, organização e praticidade serão suas grandes aliadas. Um ótimo período para resolver pendências e colocar tudo em ordem. Aproveite para cuidar do seu bem-estar. A cor do dia para virgem é o verde esmeralda, que traz equilíbrio e renovação. Que energia, hein? Mas ó, a nossa jornada astral só tá começando. Fica com a gente que na próxima parte do Toque Astral eu volto com mais previsões e muitas surpresas pra você. Não saia varinha.
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4: 9 horas e 57 minutos.
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5: E a gente segue com as informações que movem o campo. Que notícia boa chega para quem tá ligado no agronegócio, viu?
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5: As condições climáticas atuais estão dando um empurrão e tanto pro plantio do trigo em todo o Brasil.
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5: É isso mesmo. O clima favorável vem viabilizando um avanço rápido na semeadura do trigo em território nacional. Uma notícia excelente que traz otimismo para os produtores e para a safra que vem por aí. Essa informação importante, gente, é confirmada pelo Centro de Estudos Avançados em Economia Aplicada. Um alento, né? Mostra que a natureza, quando colabora, faz toda a diferença para o sucesso das nossas lavouras. O agrônomo que nos acompanha sabe bem a importância de um bom período de plantio.
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5: E por falar em campo, a gente faz uma pequena pausa, mas volta já com mais do Agronejo, seu programa feito para quem vive e respira o agronegócio brasileiro. Não saia daí.
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9: Dez horas e 7 minutos, 12 graus de temperatura. Vila Maria em Foco com você até o meio-dia. 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Excelente manhã de quarta-feira. Que privilégio aí poder contar com a sua audiência nesta manhã. Muito obrigado você que está aqui em Vila Maria, sintonizando o seu radinho na 87.9. Também você que nos ouve através do vilamariafm.com.br. Site, aliás, compatível com todas as plataformas online. Acesse aí de qualquer parte desse mundão de Deus e você nos acompanha com qualidade 100% digital. vilamariafm.com.br e play. Bom, convite aqui, Carla Santinha Boni, nesta quinta, amanhã, dia 11, às 15 horas, o CESURG aí vai fazer a entrega oficial das cadeiras adaptadas para a APAE de Marau, né? Uma iniciativa bem bacana aí. Todas as cadeiras foram ajustadas pelos alunos de engenharia mecânica do SESURG, sem custo para os beneficiários, e conforme a necessidade de cada um. O pessoal adaptou, né? Porque sabe que nem todos têm a mesma deficiência, né? Ou a mesma necessidade. Então os alunos aí do SESURG, da engenharia mecânica, vão fazer essa entrega, né? E a cadeira foi feita especificamente, né, para a pessoa, conforme a necessidade dela. Parabéns aí ao SESURG por essa iniciativa.
10: Acho que cabe uma entrevista sobre isso, né, João? Achei bem bacana.
9: Com certeza. A entrega vai rolar amanhã, 3 horas da tarde, aí na saída de identidade.
10: João, eu quero comentar aqui sobre a moda agora, é carro elétrico, né? O pessoal fala bastante. Ah, será que vale a pena? Não vale? Como funciona, enfim. E João, a Comissão de Meio Ambiente aprovou ontem, em primeiro turno, um substitutivo, é o texto alternativo ao projeto de lei que cria a Política Nacional de Circularidade das Baterias Veiculares, com regras para reaproveitamento de baterias de carros elétricos. Então tem essa preocupação, tá? Ao mesmo tempo que o carro elétrico ele veio como uma forma mais sustentável, né? Ah, é bom para o meio ambiente. Tem a situação da bateria do carro, tá?
9: Altamente tóxica para o meio ambiente, né? Porque os compostos dela, né, são bem...
10: E vai descartar onde a bateria do carro?
9: Não existe, né?
10: João, de acordo com o relatório aprovado, a logística reversa de baterias de veículos eletrificados e híbridos é de responsabilidade de fabricantes, importadores, montadoras, distribuidores, comerciantes e proprietários, de forma independente do Serviço Público de Limpeza Urbana e de Manejo de Resíduos Sólidos. Sabe a política...
9: Que não funciona, no caso? Sabe para quem que vai sobrar? Quando você falou e proprietários, eu já comecei a rir porque...
10: Tu pensou, vai sobrar
9: para os proprietários. Vai sobrar para o proprietário, porque, né, a gente sabe que não vai rolar essa logística. Na teoria, funciona. Na prática, a gente está vendo que não. Experimenta devolver uma lâmpada onde você comprou.
10: Isso aí.
9: Qualquer coisa, né? Fazer a logística reversa para ver se rola. Vai rolar.
10: E, João, o texto ele também prevê que fabricantes, montadoras e importadores serão os principais responsáveis pela concepção, implementação e operação dos sistemas de logística reversa, devendo apresentar ao órgão ambiental competente, no prazo de 180 dias após a regulamentação da futura lei, um plano de logística reversa de baterias. Então, cabe a eles apresentar esse plano. Como é que eles vão receber as baterias e que fim eles darão? A aprovação do plano servirá como condição para obtenção ou renovação de licenças ambientais para fabricação, importação, montagem e comercialização de veículos elétricos e suas baterias. Os distribuidores e comerciantes também ficam obrigados a disponibilizar pontos de coleta para as baterias de veículos eletrificados usadas, encaminhando-as a fabricantes, montadoras e ou importadores para a destinação adequada, ou também a empresas especializadas contratadas para tal fim, de acordo com o plano aprovado perante o órgão ambiental competente. João, só para se ter uma ideia, a rápida popularização dos carros elétricos são 177 mil unidades emplacadas em 2024. Esse ano aqui, então, né, ainda não temos dado nem de 2025, mas em 2024 tem esse número, que é um número expressivo, 80% acima do ano anterior. E tudo isso começa a expor um ponto importante de mobilidade limpa. Qual o destino das baterias no fim da vida útil? Então, está se discutindo isso. Uma solução, entre aspas, é essa questão da logística reversa, que, como a gente comentou, essa política já existe para lâmpadas, para pilhas, para uma série de itens, né? Só que, no final das contas, é algo extremamente caro para o consumidor. e as empresas acabam cobrando, né? Tu vai lá na empresa devolver a lâmpada, tem um custo para depois essa empresa destinar de forma correta. Então é algo extremamente importante, mas complexo ao mesmo tempo, mas está em discussão.
11: Bom, agora vamos botar gasolina no fogo aí, Carla Santinha Boni. Uma situação, pessoal, não, porque o carro elétrico, né, ele é ecologicamente correto, não sei o quê. Para fabricar, para produzir a bateria de um carro elétrico, certo? 500 toneladas de minério são necessários para refinar 12,5 quilos de lítio, que é um dos componentes. Uhum. 3.500 a 3.800 litros de óleo diesel para transformar o minério. O lítio é refinado por meio de uso de ácido sulfúrico. Tá? Uma mina lá dos Estados Unidos, a Tracker Pass, que é uma das mais utilizadas para isso, né? Fica lá em Nevada, necessita de 75 caminhões de ácido, 2 milhões e 200 mil litros por dia. Uma bateria elétrica para o Tesla exige 12,5 quilos de lítio, 30 quilos de níquel, 22 quilos de manganês, 15 quilos de cobalto, 100 quilos de cobre, 200 quilos de alumínio, ácido e plástico. Então você imagina tudo isso para uma bateria de um carro Tesla, né, que é o mais, digamos, é o principal dos carros elétricos. Então, o veículo tido como ecologicamente mais correto, você precisa de tudo isso, e imagina quanto...
10: Uma receita grande.
11: Né, para você produzir a bateria do carro. Só a bateria, estamos falando só da bateria. Tudo isso é necessário para uma bateria de carro, de um veículo Tesla. Para produzir essa bateria, você acha que foi ecologicamente correto?
10: Pois é.
11: Pensa aí.
10: E depois, né, João, para onde vai essa bateria? Por mais que o fabricante, que a empresa, enfim, ela recolha, né, na lógica na lógica da logística reversa, né, ela recolha, para onde vai essa bateria depois? E que a empresa, enfim, ela recolha, né, na lógica da lógica da logística reversa, né? Ela recolha, para onde

0: Pelo que eu soube lá no. Porque o BYD veio lá da China, né? Há um cemitério de carros elétricos lá. Porque, na verdade, o carro, ele é. Quando der problema na bateria do seu carro, ele é descartável. Custa mais caro, quase o valor do carro. Tanto que tudo isso é necessário para a bateria, né? Só para a bateria do carro. Então você imagina o custo para trocar essa bateria, por exemplo. Ela vai ter uma vida, assim como a bateria do celular, tem uma vida útil de X anos, né? E depois acabou.
1: Isso aí.
0: É mais vantagem, mais barato você comprar outro carro. E lá na China, o cemitério de elétricos está bombando, né? Então, e a dúvida mais frequente, né? Dia de chuva, dá choque em dirigir carro elétrico?
1: Será?
0: Pois é. Tem que usar bota de borracha para dirigir, para não levar choque?
1: Não tinha pensado nisso, hein?
0: 10 e 17, 11 graus.
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2: 10 horas e 21 minutos.
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10: Seguimos com 2 minutos, o seu programa de notícias e análises diretas, sem rodeios. Lineu Silva por aqui, pronto para te deixar por dentro de tudo o que rola. Olha só, tem avanço da sustentabilidade e da economia que caminham juntas em um novo modelo de desenvolvimento. E a Embrapa divulga uma nota técnica super importante sobre espécies aquícolas, aquelas que vivem na água, que estão em uma lista de invasoras. Fica ligado! Vamos aos detalhes de cada uma dessas notícias, para você entender direitinho o que está acontecendo. Para começar, essa super novidade no campo da economia e do meio ambiente. Sustentabilidade e economia. Sim, elas estão avançando juntas. Um novo modelo de desenvolvimento mostra que dá para ter progresso econômico e, ao mesmo tempo, cuidar do nosso planeta. Isso ganha um destaque especial agora, num período em que se celebra o Dia Mundial do Meio Ambiente. É a prova de que é possível, sim, um crescimento que respeita a natureza e gera benefícios para todo mundo. Uma excelente notícia para a gente acompanhar de perto, né? E seguindo para o agronegócio, a Embrapa Pesca e Aquicultura trouxe um documento fundamental. Eles divulgaram uma nota técnica sobre espécies aquícolas, aquelas que a gente encontra na água, que foram citadas em uma relação da Comissão Nacional de Biodiversidade, a CONAG, como potenciais invasoras. E um dos exemplos que a Embrapa aborda nessa nota é o tambaqui. É um trabalho essencial para a gente entender melhor a dinâmica da nossa biodiversidade e como cuidar para que as espécies certas estejam nos lugares certos, evitando desequilíbrios. Um toque importante para o setor. E essas foram as notícias que separamos para você nesta parte do 2 Minutos. A gente continua por aqui, com mais informações e análises, para você ficar super bem informado. Não sai não, que o 2 Minutos volta já já.
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11: Legal, 29 minutinhos, faltando pras 11 horas da manhã, 12 graus de temperatura. Vila Maria em Foco até o meio-dia com você. 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Excelente manhã de quarta-feira. Que bom aí poder contar com a sua audiência na nossa programação nesta manhã.
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0: Tchau, amor. Tô indo. Quer que eu traga alguma coisa?
1: Ah, eu quero sim. Você compra um pacote de fraldas pro bebê?
0: Fralda? É. Que marca?
1: Tanto faz.
0: E se não tivesse daí?
1: Ah, bom. Traz qualquer uma.
0: Qualquer uma. Tá bom.
1: Acordou, é? Vem com a mamãe, vem.
0: Amor, acho que essa qualquer uma tá vazando. Ah.
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4: 10 horas e 41 minutos.
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6: Olá, pessoal. Sejam muito bem-vindos de volta ao Toque Astral, a sua dose diária de energia cósmica, aqui na rádio que você ama. Eu sou a Letícia Leal e a gente segue com as nossas previsões e dicas para guiar os seus passos. Vamos de Libra agora. Para você, Librianjo, o universo pede equilíbrio e harmonia nas suas relações. Busque a beleza nas pequenas coisas e nas suas conexões. A cor que vai te trazer sorte e serenidade é o verde esmeralda. E você, Escorpião, prepare-se para mergulhar fundo nas suas emoções. A intensidade está em alta, então use essa força para transformar o que precisa. Sua cor do dia que te impulsiona é o vermelho rubi. Agora, para Sagitário, a aventura te chama. Não tenha medo de expandir seus horizontes, de buscar novos conhecimentos e experiências. A liberdade está no ar. Sua cor da sorte é o azul turquesa, vibrante e inspirador. Ainda temos muito astral para compartilhar, viu? Fique ligadinho na nossa sintonia, porque na última parte do programa tem mais surpresas e mensagens especiais para você. Não mude de estação.
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13: Onze minutinhos, faltando para as 11 horas da manhã, temperatura 12 graus, até o meio-dia, Vila Maria em foco, ao vivo e a cores com você, uma excelente manhã de quarta-feira, bom dia, bom trabalho, que privilégio aí poder contar com o carinho da sua audiência nesta manhã. 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
13: 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Diz aí, Carla.
14: É, João, tem uma pesquisa aqui. Inclusive, foi o Serasa que fez essa pesquisa, tá? A busca dos brasileiros por crédito cresceu 15,2% em abril. Consumidores com renda de 1 a 2 salários mínimos registraram alta de 28% na demanda por crédito no acumulado de 12 meses. E aí tem os estados, né, onde essa busca por crédito é maior. Roraima, 22,7%, Tocantins, 22,2% e Alagoas, 20,9%. Foram os estados que registraram os maiores avanços nessa pesquisa. E aí os menores crescimentos foram no Distrito Federal, seguido de Santa Catarina e depois do Ceará. Na sequência, então, eu comentei aqui que a alta, né, o pedido por crédito maior são dos consumidores com renda de 1 a 2 salários mínimos. E aí depois segue de 5 a 10 salários mínimos para 17,8% e acima de 10 salários, 17%. O comportamento mais forte entre consumidores de menor renda indica uma busca por crédito associada não apenas ao consumo. Então, as pessoas estão buscando esse adicional não somente para o consumo, mas também a necessidade de administrar despesas correntes e reorganizar o fluxo financeiro. Seria mais para a questão de sobrevivência mesmo, né? Então, mesmo em ambiente de juros elevados e desaceleração econômica, a demanda por crédito segue, especialmente entre consumidores de menor renda. Então, quem menos ganha é quem mais tem que buscar esse auxílio dos bancos, das financeiras. Esse comportamento reflete um contexto de orçamento mais pressionado, em que muitas famílias recorrem ao crédito para recompor liquidez, administrar despesas correntes e compensar a perda de poder de compra em um cenário de maior comprometimento de renda. Então, o brasileiro, João, acho que não é nenhuma novidade, está cada vez mais endividado, está cada vez mais buscando dinheiro, e a gente sabe que o juro não é baixo, né? Então, acaba que vira uma bola de neve. Essa é a pesquisa do Serasa e tem relação com o mês de abril e fazendo, claro, né, um levantamento dos últimos 12 meses.
13: O que mais dá lucro no Brasil é vender dinheiro.
14: Ah, sim.
13: Né? Supostamente. Certamente. Na verdade, é isso aí. Ó. É o empréstimo. Quanto maior a crise for no país, os bancos mais ganham. Quanto mais intensa a crise, mais lucro os bancos têm. Todos eles, né? Porque aí você está vendendo dinheiro, vendendo crédito, né? E muitas vezes a pessoa não tem nem condições de pagar esse crédito, né? E aí o fundo garantidor, né, então, entra em ação, e aí nós pagamos a conta de quem é inadimplente. Resumindo, quem paga a conta, nós pagamos.
14: É, João, e buscar esse crédito muitas vezes é fácil, né? As pessoas não fazem as contas, porque tá, então o banco tá vendendo dinheiro, mas tem o juro, né? Então tem um custo. Né? Não, eu não vou pegar um real e pagar um real depois.
13: Não, vai pagar 10.
14: Exatamente.
13: Ou mais.
14: É, só que tem pessoas que precisam desse crédito, desse a mais.
13: É verdade.
14: E a população tá, o poder de compra do brasileiro está cada vez menor.
13: E normalmente esses percentuais de alta de crescimento, né, de busca por crédito é nos locais onde a miséria ou, digamos assim, as condições são financeiras da população, de modo geral, são mais baixas, né? Ou seja, você, além de ser dependente do governo, se torna dependente do banco também.
14: É, isso aí.
13: Trocando, né, por miúdos.
14: Isso aí.
13: Aí existiu uma vez uma regra que você não pode comprometer
14: 30% do teu salário.
13: No máximo, isso já era, né?
14: É.
13: Isso aí, meu amigo, é só... É que nem a história da logística reversa da bateria de carro elétrico, só no papel.
14: Funciona no papel, né?
13: Algo mais, minha querida Carla Santinha Boni?
14: João, eu quero só comentar aqui, a Cida repassa a informação, vacinação contra a gripe influenza está em andamento, agora tem vacina para toda a população e amanhã vai ter horário estendido na sala de vacinas, tá? Então, até às 7 horas da noite, a população poderá ir até a sala de vacinas amanhã, fazer a vacina contra a gripe influenza e também outras vacinas aí que, de repente, estão em atraso, né? Leve a carteirinha de vacinação para a conferência, mas amanhã é um dia importante porque possibilita que mais pessoas tenham acesso, né? Quem trabalha em horário comercial fica mais difícil para ir no posto, né? Então, até às 7 horas da noite vai facilitar bastante.
13: Muito bem. 3 minutos, faltando para as 11. Mandar um abraço, então, para o Dila Siqueira. Tá de aniversário hoje. E também a Marinês Fosqueira. A Mari aí da Aga Farma, né? A magnata, tá? Soprando mais uma velinha hoje também. Parabéns, saúde, felicidade, prosperidade, né? Você que também está de aniversário neste 10 de junho. Aquele abraço especial aqui de toda a equipe da 87.9 FM. Tava tentando ver aqui se tem mais algum mariense, mas o meu querido Facebook, só. Quando eu consigo me habituar com o funcionamento, a plataforma muda, né? Então, fica bem bom o negócio.
14: A ideia é confundir, né?
13: Para que facilitar se você pode complicar, né? Mas era isso, então. Vou tirando meu time de campo, a Carla Santinha Boni assume o comando da 87.9 com a última hora do Vila Maria em Foco. Lembrando que hoje à noite, 20 horas, tem o podcast Mulheres Virtuosas pela rádio e pelas redes sociais. Vila Maria em Foco, eu volto, na verdade, amanhã, 8 da madrugada. Boa quarta, bom almoço, bom trabalho, cuide-se bem e até amanhã.
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3: 11 horas e 1 minuto.
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5: Você está pensando em clarear seus dentes, mas sente medo da dor em função da sensibilidade? Hoje isso não é mais um problema que possa lhe preocupar, pois temos protocolos de laser terapia indicados antes, durante ou após clareamento. A sensibilidade é um problema comum na odontologia que afeta muitos pacientes e é decorrente, na maioria das vezes, dos desgaste e trincas de esmalte provocados por apertamento dentário. Então, nesses casos, quando o gel clareador for aplicado na superfície do esmalte trincado ou desgastado, ocorre um aumento da sensibilidade significativamente. Sabendo disso, indicamos um gel clareador de menor concentração e o protocolo de laser terapia, que é um procedimento rápido, não invasivo e eficaz no alívio da dor. Ele atua fechando os poros do dente, impedindo que os estímulos frios ou quentes cheguem até ele. E ainda ele promove uma bioestimulação das fibras nervosas, diminuindo a dor. A laser terapia é uma alternativa segura e moderna para quem busca alívio duradouro, sendo o número de sessões definido pelo profissional conforme a intensidade do caso.
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11:08, uma ótima quarta, uma ótima semana. Hoje é dia 10 de junho, 12 graus, temperatura mais baixa se compararmos com o dia de ontem. Umidade do ar está alta, estamos com 100%. Daqui a pouquinho as informações atualizadas sobre a meteorologia para hoje e para a semana. Estamos na estação do outono em transição para o inverno e, pelo menos ontem, né, se nada mudou, a previsão do tempo indicava mudança de temperatura, queda nas temperaturas já para esse final de semana, a partir de domingo. Vila Maria em Foco até o meio-dia, nesta última hora aqui, com o apoio de Broco Contabilidade e Assessoria, atuando há mais de 50 anos no ramo contábil, em Vila Maria, na Getúlio Vargas, atende toda a região. 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
2: 11 horas e 23 minutos.
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14: Uma ótima quarta, uma ótima semana. Hoje é dia 10 de junho. 14 graus, seja muito bem-vindo você que está ligando o rádio nesse momento, está sintonizando 87.9 e também você que acompanha pelo nosso site em qualquer lugar do mundo, vilamariafm.com.br. O sol não apareceu, o dia está mais frio se compararmos com ontem, a umidade do ar segue alta. Então vamos atualizando o que diz a meteorologia para hoje, para o restante da semana e também para o final de semana. 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Clima tempo indica pequena possibilidade de chuva para Vila Maria no dia de hoje. Nem um volume grande, né? É indicado, apenas 1 milímetro, mas tem essa chance, tem essa possibilidade. Então, atualizando aqui, pancadas de chuva à tarde e à noite. Máxima prevista em 19 graus. Acho que se o sol não aparecer, não chegamos aí aos 19 graus. Amanhã a previsão é para mais instabilidade. Amanhã 16 milímetros é o indicativo. Mínima em 12, a máxima chegando a 17. Sexta-feira, 10 milímetros, mínima em 12, a máxima não ultrapassa os 16 graus. Final de semana, pequena possibilidade para pancadas, 1 milímetro cada dia. 1 milímetro para o sábado, mais 1 para o domingo. Mínimas em 9, 10 graus, a máxima não ultrapassa os 14 graus. A próxima semana marca temperatura mais baixa. Estamos nos aproximando do inverno. 11h33, uma ótima quarta, uma ótima semana.

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2: 11 horas e 40 minutos.
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6: Olá, gente linda! Letícia Leal chegando com a sua energia no ar para mais um Toque Astral. Que alegria ter você aqui comigo, vibrando nessa sintonia positiva. Vamos juntos descobrir o que os astros reservam com mensagens inspiradoras e cores que iluminam. Para você de Capricórnio, a persistência é sua aliada. Um novo ciclo se inicia, trazendo oportunidades de crescimento e reconhecimento. Confie no seu potencial, tá? Sua cor do dia é o verde, que traz esperança e equilíbrio. Já para Aquário, a criatividade está em alta. Ótimo momento para inovar, expressar ideias e se conectar com pessoas que compartilham seus ideais. Liberte sua mente. A cor do dia para você é o azul celeste, que expande a intuição. E para Peixes, a sensibilidade aflorada pede um olhar gentil para si. Permita-se sonhar, mas mantenha os pés no chão. Ouça sua intuição, ela tem muito a te dizer. Sua cor do dia é o lilás, que acalma a alma e eleva o espírito. Ufa, quanta energia boa! Obrigada pela sua companhia maravilhosa, viu? Esse foi o Toque Astral com as previsões. Um beijo de luz no seu coração e até o próximo Toque Astral.
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1: 12 horas e 2 minutos.
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1: 12 horas e 21 minutos.
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6: 2 minutos. 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
7: Olá, conectado com a gente na rádio. Lineu Silva por aqui, trazendo as informações mais quentes para você nesta parte do programa 2 Minutos. Vamos direto ao ponto com as manchetes do momento. Em economia, o plano de desenvolvimento urbano de Hong Kong, na região próxima a Shenzhen, já está atraindo um grande número de empresas, mostrando a força e o potencial da região. Já na política, um levantamento recente aponta que Ricardo Ferraço está na liderança da disputa pelo governo do Espírito Santo. Começando pela economia. A gente sabe que Hong Kong é um centro financeiro global, né? E agora, com esse ambicioso plano de desenvolvimento urbano, bem ali, pertinho de Shenzhen, a região está se tornando um polo ainda mais atrativo. A ideia é justamente impulsionar o crescimento, e pelo visto está funcionando. Grandes empresas já estão de olho, ou melhor, já estão se instalando por lá, o que fortalece ainda mais a economia local e regional. É um movimento estratégico que promete trazer muitos frutos, consolidando essa área como um importante motor econômico. Passando agora para a política, lá no Espírito Santo, a corrida pelo governo está esquentando e uma pesquisa divulgada recentemente trouxe um panorama interessante. O nome de Ricardo Ferraço aparece na frente, liderando a disputa. Esses levantamentos, claro, são um termômetro importante para a gente entender o cenário político e as preferências do eleitorado neste momento. É sempre bom ficar de olho, porque a política, como a gente sabe, é dinâmica e pode mudar a qualquer instante. E a gente segue com a nossa programação, trazendo sempre a informação precisa para você aqui no 2 Minutos. Fica ligado que tem muito mais vindo por aí.
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3: 12 horas e 34 minutos.
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2: 12 horas e 53 minutos.
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15: Fala, galera do Agronejo. Chegando aqui com as informações que movem o campo, o mercado e, claro, o seu dia a dia.
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15: Fique ligado, porque no setor sucroenergético a gente tem uma notícia importante que impacta diretamente.
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15: Os preços do etanol e do açúcar, por exemplo, estão registrando uma queda significativa aqui no nosso mercado. mercado brasileiro. E qual o motivo? É que o bom desempenho da safra de cana-de-açúcar, a safra 2026-2027, vem exercendo uma pressão forte sobre as cotações. Isso acontece, claro, por causa do aumento na oferta desses produtos. A safra com bom desempenho, mais produto disponível e a consequência é essa pressão de baixa nos preços. Um cenário que a gente acompanha de perto, sempre buscando trazer os detalhes para você.
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15: E a gente segue com mais informações e análises aqui no Agronejo. Na sequência, não saia daí.
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1: 13 horas e 54 minutos.
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3: A alimentação por idade. Filhotes, adultos e idosos têm necessidades nutricionalmente diferentes. Um filhote precisa de energia e nutrientes extras para crescer, enquanto um idoso precisa de menos calorias e mais suporte nas articulações. Oferecer a ração correta para cada fase de vida é essencial para evitar as deficiências ou excessos de peso. Nutrir na medida certa é investir em longevidade.
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Legal, legal, exatamente 14 horas e 2 minutinhos. E muito boa tarde, amigos ouvintes. Eu sou a Kaone e a partir de agora faço companhia pra você até as 17 horas com o programa Dose Diária. Hoje, quarta-feira, quartamos dia 10 de junho de 2026. Até as 15 horas aí, como de costume, nosso apoio cultural é com Jonas Casa Academia. Aproveita, você já vai participando da programação. Mande teu Whats, manda tua música, manda teu recado. Me diz aí qual a música que não pode faltar na programação de hoje, aqui pelo 549-9199-4443. Temperatura marcando 15 graus e eu desejo uma ótima tarde de quarta-feira pra você. E já já eu tô de volta.

0: um pouco.
1: Muito obrigado. Valeu, Zé.
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2: Horas e 17 minutos.
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6: 2 minutos. 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
8: Olha só, a gente segue aqui no 2 Minutos com as informações mais relevantes para você que não desgruda da sua rádio. E a gente já vai direto para as manchetes do momento, hein? Fica ligado! No cenário político, a comissão do Senado acompanha ao vivo a audiência com o presidente do BRB, um assunto que promete movimentar os debates por lá. Já na economia, um destaque internacional. A balança comercial dos Estados Unidos registrou um déficit de 55,8 bilhões de dólares no mês de abril. Começando pela política, a comissão do Senado Federal está em sessão. E o foco principal é a oitiva, a audiência ao vivo com o presidente do Banco de Brasília, o BRB. Esse é um tema que tem gerado bastante expectativa e, claro, repercussões importantes no meio político. Acompanhamos de perto os desdobramentos dessa sessão e, a qualquer momento, trazemos mais atualizações para você. É a voz do Senado ecoando e sendo ouvida, com a participação do comando do BRB. Partindo para o panorama econômico global, os Estados Unidos divulgaram os dados da sua balança comercial.

0: o país registrou um déficit de bens e serviços que chegou à casa dos 55,8 bilhões de dólares, isso referente ao mês de abril. Esse número reflete a diferença entre as exportações e as importações americanas, e é um indicador importante da saúde econômica global. Um déficit que, claro, será analisado com atenção pelos mercados e economistas mundo afora. E a gente segue com muitas outras informações e análises por aqui no 2 Minutos. Fica com a gente, porque tem muito mais vindo por aí nesta parte do programa.
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3: Voltei, 35 minutinhos aí faltando para as 3 horas da tarde, temperatura marcando 15 graus. E olha só, pessoal, oportunidade de trabalho. A empresa EcoBlue Arla 32, aqui de Vila Maria, tem vaga de emprego para secretária. O trabalho é de segunda a sexta e as candidatas aí preferencialmente devem residir em Vila Maria. Interessados em entrar em contato aí pelo 549-9696-5848 ou comparecer na empresa no Distrito Industrial. Até as 3 horas da tarde, aí seguimos com o apoio cultural de Jonas Casa Academia. 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Fone o WhatsApp 549-9191-2200. 34 minutinhos faltando para as 3 horas da tarde. Eu quero aproveitar para agradecer o carinho da sua companhia, o carinho da sua audiência. Seja você que está aí me escutando em casa, no trabalho ou na correria aí do dia a dia. É muito bom ter você aqui comigo. Agora vamos aí de música, que tem ainda muita música boa aí para te fazer companhia. Não se esqueça que você pode mandar sua música preferida aí, que a gente vai rodar aqui na programação, aqui pelo nosso WhatsApp 549-9199-4443.
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0: Show de bola, 20 minutinhos aí faltando para as 3 horas da tarde. Você segue comigo aqui no Dose Diária, aqui pela sua rádio Vila Maria FM. Quero aproveitar para agradecer novamente de coração pelo carinho da sua audiência. É muito bom ter você aqui comigo, seja você que está aí sintonizando o seu radinho todas as tardes aqui no 87.9, ou claro, o pessoal que está sempre nos acompanhando pelo nosso site vilamariafm.com.br. A gente segue aqui nessa primeira hora com o apoio cultural de Jonas Casa Academia. Temperatura segue marcando 15 graus e fica por aqui que tem muito mais.
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4: 14 horas e 40 minutos. 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

0: Legal, legal, 15 horas em ponto, estamos aí na nossa segunda hora de programa, temperatura marcando 15 graus, hoje quarta-feira, dia 10 de junho. E vamos combinar uma coisa, a quarta-feira aí é o verdadeiro teste da semana, né? Segunda a gente começa animado, mas nem tanto. Terça-feira ainda vai, mas quarta mostra aí quem tá sobrevivendo e quem já tá pensando aí no final de semana. Como vocês estão por aí, me contem. 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Muito obrigado aí pelo carinho da sua companhia e vamos agora de bloco comercial e já já voltamos com muita música boa pra te fazer companhia.
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2: 15 horas e 2 minutos.
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8: E a gente segue por aqui com as informações que movem o nosso campo, que movem o agronegócio.
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8: E olha que notícia interessante que chega pra gente direto do setor vitivinícola.
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8: O Brasil, que já é conhecido por sua diversidade e qualidade em tantos produtos, agora tem um destaque mundial em algo bem inusitado: o vinho sem álcool. Isso mesmo, você não ouviu errado. Um vinho produzido aqui em terras brasileiras conseguiu um reconhecimento super importante lá fora. É o Aurora Desalcoolizado Cabernet Sauvignon Não Adoçado, da Vinícola Aurora, que se destacou e ficou entre os melhores do mundo em uma competição de peso. Isso mostra a força e a inovação do nosso agronegócio, que não para de surpreender. Quem diria que um produto sem álcool, feito aqui, ia alcançar um patamar tão alto, competindo de igual para igual com os gigantes do setor? É para tirar o chapéu. A Vinícola Aurora, com esse Cabernet Sauvignon desalcoolizado, prova que o talento e a tecnologia brasileiras estão prontos para conquistar qualquer paladar, em qualquer lugar do planeta. Uma opção deliciosa e premiada para quem busca um vinho de qualidade, mas sem o teor alcoólico.
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8: É o agro brasileiro mostrando sua excelência mais uma vez. E a gente segue acompanhando tudo isso de perto, trazendo as informações mais quentes para você. Não saia daí!
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0: Voltei, 15 horas e 20 minutinhos. 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
4: 15 horas e 22 minutos.
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3: 15 horas e 38 minutos.
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0: E voltamos, agora são exatamente 16 horas e um minutinho. Estamos dando início à nossa última hora, mas sigo contigo aqui até as 17 horas, nesta tarde agradável de quarta-feira, dia 10 de junho de 2026. Agradeço aí mais uma vez pelo carinho da sua companhia, o carinho da sua audiência. É muito bom ter você aqui comigo, seja você que está aí sintonizando o seu radinho aqui no 87.9 e claro também o pessoal aí do nosso site que está sempre conectado por lá, pelo vilamariafm.com.br. Seguimos aí com Dose Diária, com muita música boa pra te fazer companhia.
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2: 16 horas e 2 minutos.
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3: Você sabia que ao deixar de passar o fio dental diariamente nos seus dentes, você está deixando 33% da área dental desprotegida contra as cáries dentárias? Isso se deve porque o fio dental tem o objetivo de limpar a placa bacteriana que se forma por restos alimentares entre os dentes, aonde sua escova não alcança. A escova dental, uma importante aliada à saúde bucal, deve ser usada 3 vezes ao dia, principalmente antes de dormir. Ela deve ser de cerdas macias para que, além de higienizar o dente, ela consiga massagear levemente a gengiva para evitar inflamações gengivais. E na presença de sangramento gengival, nunca parar com a escovação, e sim aumentar o massageamento dessa gengiva inflamada até eliminar o sangramento. Quanto aos cremes dentais, além de favorecerem a escovação, eles evitam a cárie dentária, quando possuem flúor na composição. E ainda temos os específicos para a inflamação gengival, que devem ser indicados por um profissional. Deve-se evitar os cremes dentais clareadores, pois esses, diferentes dos géis específicos para clareamento, desgastam o esmalte dental e geram sensibilidade. Deve-se evitar também o palito dental, pois esse desgasta o esmalte do dente e provoca retração gengival. Quanto aos enxaguantes bucais, sempre buscar orientação de um profissional, pois esse saberá indicar o melhor para cada caso.
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2: 16 horas e 22 minutos.
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3: 16 horas e 39 minutos.
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11: Legal, legal. 16 minutinhos aí faltando para 5 horas da tarde. E estamos chegando no final do programa de hoje. Na sequência, você confere por aqui o show de bandas com meu amigo Carlos Jordan. Muito obrigada pelo carinho da sua audiência. Eu volto amanhã a partir das 14 horas com mais um Dose Diária para você. Um grande abraço, se cuidem e até amanhã.
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2: 16 horas e 59 minutos.
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12: Olha aí, legal demais, muito boa tarde para você, amigo ouvinte. Como é que vocês estão aí? Todo mundo bem? Todo mundo com aquela energia legal? Porque hoje é quarta-feira, 10 de junho, 14 graus, 5 e 5 agora, com apoio da Canes Eventos, Lavagem Borracharia São Cristóvão, Mini Mercado Kildel e o Posto Toffoli. A gente abre a nossa programação desta quarta-feira com um show de bandas. Eu vou até às 7, só música de bailão. As melhores vão desfilar por aqui. Hoje é um desfile de música de baile, hein? Que maravilha! E a tua companhia é importante, vai lá e participa, 991994443. Também para você que está no site, aí você que está assinando no rádio, no trabalho, em casa, onde você estiver. Agradecemos a companhia, vamos começar o nosso show de bandas.

E sucesso, Banda Real do Paraná. É a Serenata Apaixonada. Sucesso, bom demais. Só bandas, por aqui na 87.9 é o show de bandas. E a primeira aí foi com Banda Nova, Chove Chuva. Vamos lá, simbora que eu vou até as 7, você vai comigo, vai ligadinho, vai participando, 991994443. 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Olha agora, 5h14, quarta-feira, 10 de junho, temperatura de 14 graus. É. Vamos lá com mais sucesso, JM.

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3: 17 horas e 18 minutos.
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8: 2 minutos. 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
10: E a gente chega agora com as principais manchetes que movimentaram o agronegócio e a economia. Fique ligado. Uma nova lei no país criminaliza o exercício ilegal da medicina veterinária. E tem mais, o BT Agro Brasil mostra um crescimento impressionante de 250% ao ano, consolidando seu modelo de franquias no comércio de commodities. Vamos aos detalhes, começando pela importante notícia do agronegócio. Uma nova norma foi publicada no Diário Oficial da União, e ela é clara. Agora, o exercício ilegal da medicina veterinária é crime. A lei prevê detenção de 6 meses a 2 anos, e isso é fundamental para a proteção dos animais e da saúde pública. A responsabilização é ampliada, viu? Principalmente em casos que resultem em danos a pessoas ou, claro, aos próprios animais. É um passo importante para garantir que só profissionais qualificados atuem na área. E na economia, um destaque que impressiona. O BT Agro Brasil está voando baixo, com um crescimento anual de nada menos que 250%,

0: é um salto gigantesco. Eles estão conseguindo consolidar um modelo de franquias que está revolucionando o mercado nacional, principalmente no comércio de commodities. Isso mostra a força do agronegócio brasileiro e a capacidade de inovar e expandir negócios por aqui. 2 anos depois de chegar com essa proposta, o resultado é esse: um sucesso enorme e consolidado. E assim a gente encerra mais uma edição do 2 Minutos. Foi um prazer enorme ter a sua companhia, a sua audiência aqui com a gente. Agradeço demais por você ter acompanhado as notícias mais relevantes, sempre com a gente. Fique ligado na programação da nossa rádio, porque tem muita coisa boa vindo por aí. Um grande abraço e até a próxima.
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É isso, sucesso Barbarella. Vai chorar por mim. Ah, vai, né? Com certeza. 5h29.

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1: É sucesso Barbarella no show de bandas quando são 5h29. Eu vou trazer por aqui os nossos apoiadores. 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Cinco e meia, minha gente, quarta-feira, 10 de junho. Obrigado pela companhia. Tá chegando por aqui, bem-vindo aí no nosso programa. 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Olha, oportunidade de trabalho. A empresa EcoBlue Arla 32 de Vila Maria tem vaga de emprego para secretária. O trabalho de segunda a sexta e as candidatas preferencialmente devem residir em Vila Maria. Interessadas, entre em contato aí pelo 549-9696-5848 ou comparecer na empresa no Distrito Industrial. Vamos lá, vem aí música de Vanderlei Rodrigo.

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2: 17 horas e 39 minutos.
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27: Legal demais, 17 horas e 47 minutos, quarta-feira, 10 de junho, 14 graus é a nossa temperatura. Vamos embora com aquela energia boa demais da 87.9. Você que vai chegando por aqui, sintonizando com a gente, um grande abraço. Pode pedir a tua música, 991994443 é o nosso WhatsApp. Olha, tá rolando aí o Super Queima de Estoque Toffoli Auto Center, pneus aros 14 e 15 da General Tire. 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Vem aí, Sangue Latino.

Aí, sucesso da Núbio Azul e a música Dublê no show de bandas. Teve também Sangue Latino, não adiantou saber, né? Olha aí, faltando 5 para 6. 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Vamos lá para fechar a nossa primeira hora. Tem música do Daniel Mordini.

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1: 17:59.
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3: Check-up, por que os nossos pets não falam? Você já parou para pensar que seu pet pode estar doente e não demonstrar? Cães e gatos escondem demais os sintomas de dor e desconforto, e por isso exames anuais são tão importantes. Alterações renais, hepáticas, cardíacas podem ser descobertas bem cedinho, e quando ainda é possível tratar de forma segura. O check-up é como dar voz ao seu pet. Ele não fala, mas o corpo dele conta a história. Cabe nós ouvir a tempo.
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7: Aqui no Agronejo, a gente traz as informações que movem o campo.
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7: E olha só o que a Conab acabou de apontar no seu boletim semanal.
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7: A colheita da soja está praticamente finalizada em todo o Brasil, chegando a impressionantes 99,8% da área total. Um número que mostra o ritmo forte dos nossos produtores, né? Enquanto a soja se despede dos campos, o milho verão segue avançando. A Conab indica que 87,7% da área já foi colhida, um progresso constante para essa cultura tão importante. Mas a atenção agora se volta também para a chamada segunda safra do milho, o milho safrinha. O boletim revela que o plantio da safrinha começou um pouco mais devagar do que a média histórica. Até o momento, apenas 3% da área destinada a essa cultura foi semeada. É um início mais lento, que os especialistas estão acompanhando de perto para entender os impactos e as próximas movimentações no setor. Os desafios do clima e a janela ideal de plantio sempre são fatores cruciais, e o ritmo do plantio da safrinha é um indicador importante para a produção futura.
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7: E essas foram as notícias que preparam o cenário do agronegócio pra gente. O Agronejo fica por aqui. Agradeço a sua companhia e a gente se encontra na próxima, com mais informações do campo. Um grande abraço e até lá!
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Sucesso lindo, lindo, lindo demais do musical Calmon, essa música em sinônimo. 18h14, já vamos na segunda hora do show de bandas. É 87.9 trazendo só as melhores do baile.

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Obrigado pela companhia, os amigos que estão aí no nosso site, por este mundo afora. Olha que maravilha, hein? Obrigado pela companhia. A audiência super legal do show de bandas. Você que tá no trabalho, finalzinho de quarta, um bom finalzinho de quarta, uma ótima noite para você, hein? Tá sempre conosco. Pode pedir a tua música, claro, 991994443 é o nosso WhatsApp. Vamos de São Francisco. Tá rolando um flashback.

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8: 18 horas e 19 minutos.
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Sucesso por aqui com os atuais antes de ir embora. E teve aí Passarela, por causa de quem? Bah, por causa dela. 14 graus é a nossa temperatura, o show tá no ar até as 7, o show de bandas não para, sucesso não. Chega pra cá, Expressão Sul, entre uma cerveja e outra. Faz o que entre uma cerveja e outra, hein? Bah, pensa aí comigo.

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7: 18 horas e 39 minutos.
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10: Muito bem, estamos de volta, são 18 horas 44 minutinhos, nosso programa sempre com apoio cultural da Canes Eventos, na Benjamin Constant 523 Salão, fone WhatsApp 99958-0302 em Vila Maria, posto Toffoli atendendo 24 horas na 324, quilômetro 67, telefone 3359-1195, Mini Mercado Chiodelli, na Rua Constante Lotti 177, ali próximo ao loteamento residencial Vila Maria 3. 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Telefone é o 996-23-5711. 15 para 7, vamos abrindo o último bloco musical desta quarta-feira com Viu Seu Pause. É o grito de amor.

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2: Ei, Grupo Momentos e o baile de verão. Faltando 12 para 7. Vou ficando por aqui. Amanhã vou voltar às 6 da madrugada. Às 19 tem a Voz do Brasil. Hoje, 20 horas, tem o programa Mulheres Virtuosas, super especial aí pelas redes e também aqui pela rádio. Grande abraço para você, uma ótima noite. Até amanhã. Tchau, tchau.

0: ele abrangeu os estados brasileiros. A maioria dos estados brasileiros estão com problema de os produtores liquidarem as suas operações, as suas dívidas nos bancos. E o que nós mais precisamos entender, e o governo também tem que entender, é que se nós não resolvermos o problema dos nossos produtores rurais hoje, nessa situação, nesse ano, nós poderemos ter um problema muito mais sério para o ano que vem, devido a todos os custos de produção que nós temos para o próximo.
1: Em Brasília, 19 horas.
2: Está no ar a Voz do Brasil. As notícias do governo federal que movimentaram o país no dia de hoje.
3: Olá, boa noite.
1: Boa noite para você que nos acompanha em todo o país.
3: Quarta-feira, 10 de junho de 2026.
1: Vamos ao destaque do dia: desenvolvimento ambiental.
3: Presidente Lula assina a nova Política Nacional de Recuperação da Caatinga para, entre outras coisas, enfrentar a desertificação na região Nordeste.
1: E destina 2 bilhões de reais para ações do IBAMA e do ICMBio na bacia do Rio Doce, onde houve o desastre de Mariana.
3: Ações também incluem ampliação de parques nacionais no Piauí, Tocantins, Pará e Rondônia.
1: O presidente destaca que desenvolvimento econômico tem que estar aliado à preservação ambiental.
4: Aprender a ser capitalistas civilizados e não capitalistas destruidores da nossa floresta.
3: E ainda, o presidente recebeu hoje o resultado do trabalho do Conselho de Desenvolvimento Econômico Social Sustentável no último semestre.
1: O conselhão é formado por representantes dos setores empresarial, sociedade civil e membros do governo.
3: Pacto contra o feminicídio, mudança na escala de trabalho e transição ecológica estiveram entre os temas.
1: Você vai ouvir também investimento em pesquisa e inovação.
3: A gente conversa hoje com Luiz Antônio Elias, presidente da FINEP, a financiadora de estudos e projetos do governo do Brasil.
1: Ele vai falar do papel estratégico que a criação de novas tecnologias tem para o desenvolvimento do país e no posicionamento internacional do Brasil.
3: Hoje, na apresentação da Voz do Brasil, eu, Mariana Jungmann e Luciano Seixas.
1: E acompanhe a gente ao vivo, acesse radiogov.ebc.com.br ou o canal Gov na sua TV aberta.
3: Contra o feminicídio, mapa do caminho para a transição ecológica, mudanças na escala semanal dos trabalhadores brasileiros.
1: Temas que foram tratados hoje na reunião do Conselho de Desenvolvimento Econômico Social Sustentável, o Conselhão.
3: O órgão consultivo reúne autoridades, pesquisadores, empresários, representantes de federações e de organizações da sociedade civil.
1: E eles apresentaram ao presidente Lula o resultado do trabalho ao longo do último semestre.
5: Da soberania nacional ao protagonismo global. Este foi o tema do encontro do Conselho de Desenvolvimento Econômico, Social e Sustentável, o Conselhão, que discutiu temas como enfrentamento ao feminicídio, segurança pública, desenvolvimento sustentável e economia. O presidente Lula agradeceu o trabalho dos cerca de 200 conselheiros e reforçou a importância deles em temas que impactam em todo o país.
6: Eu queria agradecer a dedicação de cada mulher, de cada homem que assumiram a responsabilidade de participar desse conselho, de preparar propostas para ajudar o governo a fazer coisas diferentes, a fazer coisas apresentadas pela sociedade civil.
5: No tema de combate à violência contra a mulher, foi apresentado um balanço dos primeiros 4 meses do Pacto contra o Feminicídio, assinado pelos poderes Executivo, Legislativo e Judiciário. A primeira-dama, Janja Lula da Silva, destacou os resultados.
7: O tempo médio para análise das medidas protetivas de urgência caiu de 16 dias para cerca de 3 dias. Isso está acontecendo até com o mínimo de 2 horas a gente tem medida protetiva sendo emitida. E mais da metade das decisões, 53, já são proferidas no mesmo dia. Isso é o que importa. E a gente precisa falar muito sobre isso. As mulheres precisam ter essa informação.
5: Na área da economia, o ministro da Fazenda, Dario Durigan, ressaltou os avanços. Ele afirmou que o Brasil tem demonstrado estabilidade econômica, além de crescimento acima da expectativa, e defendeu o fim da escala 6x1, que aguarda a aprovação no Senado, como passo importante no combate às desigualdades.
8: Quem hoje já está na escala 5x2 é quem ganha mais, é quem teve tempo e muitas vezes oportunidade familiar de estudar por mais tempo. E quem está na escala 6x1 são os trabalhadores mais mal remunerados, trabalhadores negros, mulheres. Portanto, é um tema de desigualdade do mundo do trabalho encarar o tema da 6x1.
5: Durante o evento, foram destacadas várias políticas públicas recentes, que partiram de recomendações do Conselhão, como o programa Acredita, o Pacto pela Igualdade Racial e a Lei do Mercado de Carbono. Na área de meio ambiente, o conselheiro Matheus Silva, que é coordenador do Conselho Nacional das Populações Extrativistas e membro mais jovem do Conselhão, apresentou os resultados e disse que é preciso continuar avançando.
9: Sabemos reconhecer os nossos avanços, mas também sabemos que precisamos avançar muito mais, especialmente nessa terra e a crédito com o Pronaf ainda muito distante dos nossos territórios, porque fortalecer a Amazônia é fortalecer o Brasil.
5: O Conselhão é um fórum consultivo que reúne centenas de representantes da sociedade civil, empresários, acadêmicos e movimentos sociais para debater e propor políticas públicas e estratégias de desenvolvimento para o país. Ele foi retomado em 2023 e está em sua 7ª plenária. Reportagem Luciana Colares de Holanda.
3: Recursos para o meio ambiente, criação de novas áreas de proteção ambiental e uma nova iniciativa para a recuperação da Caatinga brasileira.
1: São algumas das medidas anunciadas pelo governo do Brasil nas comemorações pelo Dia Mundial do Meio Ambiente, celebrado em 5 de junho.
3: A repórter Gabriela Noronha acompanhou e traz os detalhes.
10: Recuperação da vegetação nativa aliada à valorização das comunidades tradicionais da Caatinga. Isso é o que propõe o novo programa Recaatingar. A iniciativa do Ministério do Meio Ambiente e Mudança do Clima foi lançada nesta quarta-feira e conta com um aporte inicial de 60 milhões de reais do Banco Nacional de Desenvolvimento Econômico e Social e do Banco do Nordeste. Dentre as ações previstas está o enfrentamento da desertificação no bioma, que está presente em 10 estados e ocupa 11% do território nacional. Outras ações de preservação da Caatinga também fazem parte da Lei da Política Nacional para a Recuperação do Bioma, sancionada nesta quarta-feira pelo presidente Lula, durante a cerimônia em alusão ao Dia Mundial do Meio Ambiente. O presidente lembrou que a sociedade brasileira está mais consciente para a proteção ambiental.
4: Houve uma evolução daqueles que defendem os quilombos, daqueles que defendem a remarcação da terra indígena. Houve uma evolução dos empresários que sabem que hoje eles pagarão com preço muito caro se eles não respeitarem regras mínimas de defesa da questão ambiental. E é uma evolução. Aprender a ser capitalistas civilizados e não capitalistas destruidores da nossa floresta.
10: O pacote de medidas anunciado nesta quarta-feira também incluiu recursos para a Agenda Ambiental Brasileira. São 2 bilhões de reais para investimentos na bacia do Rio Doce, importante região hidrográfica do Sudeste brasileiro e fundamental para o abastecimento, economia e biodiversidade dos estados de Minas Gerais e Espírito Santo. Além disso, 834 milhões de reais do Fundo Clima serão investidos em projetos de restauração da vegetação nativa. Segundo o ministro do Meio Ambiente e Mudança do Clima, João Paulo Capobianco, o objetivo das novas medidas inclui não apenas a conservação do meio ambiente, mas também o fortalecimento da economia nas regiões afetadas.
11: Proteger o meio ambiente não é olhar apenas para as próximas gerações, é cuidar das condições de vida das populações brasileiras no presente.
10: Já o Fundo Amazônia, mecanismo financeiro de captação de doações internacionais para preservação e combate ao desmatamento na Amazônia, recebeu a doação de 270 milhões de reais do Reino Unido. E o número de doadores vem aumentando, como detalhou a diretora socioambiental do BNDES, Tereza Campelo.
12: Passamos assim, nesse seu mandato, presidente, de 2 doadores para 9 doadores, mostrando que o Brasil tem compromisso com essa agenda para ajudar a salvar o planeta.
10: No campo da conservação ambiental, foram assinados atos que ampliam os parques nacionais da Serra das Confusões
13: regiões e de 7 cidades no Piauí e criam o Parque Nacional do Tanaru, em Rondônia, e a Área de Proteção Ambiental do Paleocanal do Rio Tocantins, no Pará. Reportagem Gabriela Noronha.
1: Talvez você ainda não conheça a FINEP, empresa financiadora de estudos e projetos.
3: Ela é ligada ao Ministério da Ciência, Tecnologia e Inovação e tem o papel de transformar o potencial científico e tecnológico brasileiro em projetos de inovação.
1: E essa inovação científica vai se converter depois em novos produtos, serviços, medicamentos, tecnologias que você usa no seu dia a dia.
3: Hoje nós conversamos com o presidente da FINEP, Luiz Antônio Elias, para saber mais sobre esse trabalho e sobre o novo momento da empresa, com o apoio de projetos de maior complexidade. Boa noite, presidente.
14: Boa noite, agradeço o convite. É muito importante para a FINEP estar aqui presente e apresentar os projetos que nós estamos fazendo nesse imenso Brasil.
3: Então, vamos justamente começar explicando melhor para o nosso ouvinte, para quem não conhece, que tipo de projetos a FINEP financia, qual que é o papel da empresa nesse desenvolvimento tecnológico do país.
14: A FINEP se consolida nessas últimas 5 décadas. Ela foi fundada em 1967. Como a instituição mais importante no fomento à infraestrutura científica, portanto, aos laboratórios, à geração do conhecimento, à capacidade de desenvolvimento tecnológico, portanto, às startups, às ICTs, e à capacidade de inovação no Brasil, oferecer crédito às empresas para que elas possam impulsionar as suas cadeias de valor e aumentar o valor agregado dos seus produtos. Mas ainda no momento de um risco geopolítico intenso, ou seja, nós vivemos um momento muito difuso a nível internacional. A ideia do multilateralismo se esgota e a percepção de que as políticas industriais devem estar cada vez mais retomadas. A FINEP também exerce o papel central na retomada da política industrial no Brasil.
1: Bem, para isso, a empresa recebeu um aporte de 3 bilhões e meio de reais para o financiamento de novos projetos, né? De onde vieram esses recursos e quais são as prioridades?
14: Os recursos de 3,5 bilhões, na verdade, eles advêm para a capitalização da FINEP. A FINEP, na verdade, esse ano deverá receber 17,7 bilhões de reais do FNDCT. O FNDCT, criado em 1969, é o maior fundo de desenvolvimento da América Latina para a área científica e para a área tecnológica e de inovação. Esse ano é um ano histórico, são 17,7. Além disso, nós teremos acesso, por determinação do presidente Lula, que colocou esta agenda na centralidade do processo de desenvolvimento brasileiro, mais 25 bilhões de reais para o crédito. Subentende que a FINEP deverá estar operando em processos de crédito direto e nas operações indiretas, mais na infraestrutura científica, quase 40 bilhões de reais esse ano.
3: Agora, o senhor mencionou na sua primeira resposta todo o contexto geopolítico que a gente vem vivendo, e existe um posicionamento estratégico da FINEP quando a gente fala da inserção internacional do Brasil, né? Porque a empresa acaba ajudando aí a definir onde o país vai apostar em desenvolver as suas pesquisas, seu desenvolvimento. Quais são essas áreas? Qual é a escolha estratégica nesse momento para o desenvolvimento de inovação no Brasil?
14: Nós estamos muito condicionados àquilo que se chama da Nova Indústria Brasil. No processo de reconstrução e transformação com o presidente Lula, nós entendemos que era necessário construir, por missões, uma nova estrutura industrial baseada em capacidade científica, orientando a parte de inovação para a agroindústria, para a defesa, para a transformação digital, para a descarbonização, para perceber a mobilidade urbana. É necessário que a gente dê mais qualidade de vida à população e saneamento, e olhar também a base de infraestrutura para toda a parte de genética, ou seja, bioinsumos e biotecnologia. Isso acompanha a fronteira do conhecimento no mundo, que cada vez mais, pela emergência climática ou pelo olhar da introdução da inteligência artificial e pela robótica avançada, precisa ser alterado. Um dado importante para os ouvintes: 60% da pauta de exportação hoje brasileira ainda se condiciona a recursos naturais. Nós temos que ser protagonistas. Se queremos ser protagonistas, temos que cada vez mais incentivar a capacidade científica e olhar a fronteira do conhecimento, agregando valor ao produto nacional.
1: Presidente, a partir do desenvolvimento dessas novas tecnologias nesses setores, como fazer, como converter isso em desenvolvimento na melhora da vida das pessoas?
14: Isso melhora porque nós estamos apoiando projetos na área de vacinas, por exemplo. Nós estamos apoiando projetos na área de bioinsumos, que é necessário para a questão de alimentos. Nós estamos apoiando projetos na área de fertilizantes. Estamos apoiando projetos relacionados à descarbonização. Portanto, isso, como o presidente Lula colocou muito claramente, nós estamos num momento de estabilidade e precisamos avançar em áreas que são estratégicas para o conhecimento brasileiro. Temos uma matriz energética extremamente limpa. Aproveitar isso nessa transição energética no mundo é colocar o Brasil naquilo que eu chamei, no protagonismo social e no protagonismo internacional.
15: Pois é, e a FINEP vem recebendo mais recursos ao longo dos últimos anos, e isso também se converteu em projetos de maior complexidade que vêm sendo apoiados por
14: ela,
15: né?
14: Com certeza, com certeza. A subvenção econômica que lançamos recentemente, são 3,3 bilhões de reais na gestão da ministra Luciana Santos, são em áreas justamente que são o núcleo duro do conhecimento, para que a gente possa fazer a diferença. Em quê? Na agroindústria, na mobilidade. E uma questão importante, olhamos o social na agricultura familiar e na diferença, ou seja, nas assimetrias territoriais que a gente precisa corrigir, olhando a dimensão do Brasil, que é continental. Portanto, na subvenção econômica tem uma proposta de 300 milhões de reais para o Norte, Nordeste e Centro-Oeste impulsionar suas cadeias locais.
1: E como é que a FINEP atua em diferentes regiões do país para diminuir essa desigualdade?
14: Ela atua, na verdade, nesses segmentos que eu acabei de mencionar e percebendo também o local. Mais ainda, ela atua de forma vertical na estruturação de políticas com as fundações de amparo à pesquisa, nos programas que nós chamamos de Centelha e Tecnova, olhando o empreendedorismo local, olhando as startups locais, olhando as ICTs locais. Também impulsiona pela via do que eu chamei da infraestrutura, com as universidades. O hub do conhecimento está nas universidades. É preciso que a gente cada vez mais impulsione laboratórios de conhecimento que gerem capacidade e resultado para a sociedade brasileira.
15: Toda uma cadeia, né, presidente?
14: Toda uma cadeia.
15: Muito bem, nós conversamos com Luiz Antônio Elias, presidente da FINEP, a financiadora de estudos e projetos do governo federal. Muito obrigado pela sua entrevista à Voz do Brasil.
14: Eu que agradeço essa oportunidade para a FINEP e para o momento tão importante que essa instituição está vivendo hoje.
1: O novo PAC, Programa de Aceleração do Crescimento, já executou 90% dos recursos previstos até 2026.
3: São obras, programas e planos de governo que estão com andamento adiantado.
1: O programa prioriza as regiões mais vulneráveis do país e com menos acesso a serviços públicos.
16: Estradas, moradias, escolas, hospitais, obras de saneamento, energia e mobilidade urbana. Os investimentos em infraestrutura avançam em todo o país. Já foram executados praticamente 90% dos recursos previstos para o novo PAC até o final deste ano, o que corresponde a 1 trilhão e 200 bilhões de reais. Quase 11 mil empreendimentos contratados já foram concluídos. Entregas que ajudam a gerar emprego e renda no país, de acordo com Roberto Nami Garibe Filho, secretário especial do Programa de Aceleração do Crescimento.
17: Nós estamos batendo um recorde esse ano de investimento em infraestrutura. Isso fez sentir tanto na menor taxa de desemprego da história, que atingimos 5,4 se você pegar os 12 anos, e temos também a maior massa salarial. Nesses dados você consegue ver a presença do PAC, porque ele tem um efeito multiplicador sobre a economia bastante forte e isso impacta na vida cotidiana das pessoas.
16: Na área de habitação, por exemplo, foram entregues quase 2 milhões de moradias por meio do programa Minha Casa Minha Vida até março deste ano. Na educação, foram criados 111 institutos federais e 100 mil escolas em todo o país passaram a contar com rede Wi-Fi. Na área de concessões, foram realizados 57 leilões federais de rodovias, ferrovias, portos e aeroportos em 3 anos. O novo PAC também investe em obras de prevenção de desastres e adaptação às mudanças climáticas, para aumentar a proteção da população, como explica o secretário Roberto Nami Garibe Filho.
17: Nós estamos investindo quase 16 bilhões em prevenção ao risco. O nosso investimento ele é distribuído, né, levando em consideração quanto cada cidade está, de alguma forma, suscetível a esse tipo de risco, tanto de alagamento como de encosta.
16: Roberto Nami ressaltou ainda os investimentos em mobilidade urbana. São quase 16 bilhões de reais destinados à renovação de frota, com a entrega de veículos menos poluentes e mais confortáveis para a população. Lançado em 2023, o novo PAC foi estruturado em torno da industrialização, da transição ecológica e da redução das desigualdades sociais e regionais. O programa estabelece critérios de seleção que priorizam regiões com menor índice de desenvolvimento humano, maior déficit de serviços públicos e menor capacidade fiscal. Reportagem Pablo Mundim.
18: Uma nova terapia desenvolvida por pesquisadores brasileiros pode mudar o cenário dos tratamentos de cânceres hematológicos, como os linfomas.
1: Segundo os resultados preliminares divulgados hoje, a terapia CAR-T-Cell tem quase 90% de eficácia, com redução ou desaparecimento dos tumores.
18: O estudo contou com R$100 milhões do governo federal e já foi aplicado em 25 pacientes do Sistema Único de Saúde.
1: O ministro da Saúde, Alexandre Padilha, acompanhou a divulgação em São Paulo e comemorou os resultados.
19: Nós recebemos aqui os resultados preliminares, que são muito animadores, mais de 87% de resultado positivo de pacientes que já tinham passado por outras formas de tratamento, tanto quimioterapia, radioterapia, transplante, e que vem agora no CAR-T-Cell uma esperança nesse tratamento.
18: Mais 81 pacientes vão receber o tratamento até o fim do ano.
1: A expectativa é que, com a confirmação dos resultados e o registro sanitário da Agência Nacional de Vigilância Sanitária, a terapia passe a ser oferecida em todo o território nacional.
18: A partir da semana que vem, o contribuinte que quiser regularizar débitos com a União vai precisar de níveis maiores de segurança ao usar a conta gov.br.
1: A mudança acontece a partir do dia 15 de junho, quando passará a ser exigidos níveis prata ou ouro no aplicativo ou site.
18: Saiba como elevar a segurança da sua conta gov.br na reportagem de Márcia Fernandes.
20: Na Procuradoria-Geral da Fazenda Nacional, é possível consultar dívidas com a União, negociar e parcelar débitos, emitir guias de pagamento e certidões de regularidade fiscal. A partir de 15 de junho, pessoas físicas só poderão acessar o portal Regularize da Procuradoria utilizando contas gov.br com nível prata ou ouro. Os físicas só poderão acessar o portal Regularize da Procuradoria utilizando contas gov.br com nível prata ou ouro. Usuários com conta bronze serão alertados sobre a necessidade de elevar o nível de segurança e, depois do dia 15, se mantiverem a

0: cidadão e das transações que ele realiza dentro do portal.
1: A conta gov.br funciona como uma identidade digital. Ela dá acesso a mais de 4.600 serviços federais. Atualmente, existem 176 milhões de contas ativas no gov.br. Mais de 118 milhões já estão nos níveis prata e ouro, mais seguros. O nível bronze tem segurança básica, com autenticação apenas pelo CPF e senha cadastrada. Raquel de Carvalho, da Procuradoria, explica como aumentar o nível de segurança e mudar a conta gov.br para prata ou ouro.
0: Ele pode fazer isso por meio da autenticação bancária, ou então ele pode fazer um reconhecimento facial. Muito simples o procedimento. Ele pode fazer sem sair de casa.
1: Para regularizar a situação de dívidas com a União, acesse o site regularize.pgfn.gov.br. Reportagem Márcia Fernandes.
2: O Pix, sistema de pagamento instantâneo criado pelo Banco Central, que já virou queridinho dos brasileiros, será reconhecido como marca de alto renome.
3: A principal característica desse reconhecimento é a proteção da marca em todos os ramos da atividade econômica.
2: Isso impede que qualquer outra empresa utilize o mesmo nome ou termo semelhante, mesmo que seja para vender um produto ou serviço diferente do original.
3: Trata-se da primeira marca vinculada ao governo federal a contar com o reconhecimento pelo INPI, Instituto Nacional de Propriedade Industrial.
2: E atenção, estudantes que ainda não fizeram a inscrição para participar do Exame Nacional do Ensino Médio.
3: O prazo está terminando, vai só até sexta-feira, dia 12.
2: Alunos de escolas públicas e beneficiários do Pé de Meia contam com a inscrição pré-preenchida esse ano. Mas ainda assim precisam entrar na página do participante e confirmar a participação.
3: Lembrando que as provas estão marcadas para os dias 8 e 15 de novembro desse ano.
2: A taxa de inscrição é de R$ 85,00 e pode ser paga até 17 de junho.
3: E essas foram as notícias do Governo do Brasil.
2: Uma realização da Secretaria de Comunicação Social da Presidência da República.
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2: Fique agora com o Minuto do TCU. Em seguida, as notícias do Poder Judiciário e do Congresso Nacional. Boa noite.
3: Boa noite para você e até amanhã.
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5: Minuto do TCU.
6: O Tribunal de Contas da União analisou as contas do presidente da República referentes ao exercício de 2025. Durante a sessão de hoje, o relator do processo, ministro Benjamin Zimler, apresentou a conclusão da avaliação técnica que verifica se os recursos do governo federal foram aplicados corretamente.
7: O Tribunal de Contas da União é de parecer que as contas atinentes ao exercício de 2025, de responsabilidade do excelentíssimo senhor presidente da República, Luiz Inácio Lula da Silva, estão em condições de serem aprovadas pelo Congresso Nacional com ressalvas.
6: Segundo a análise, as contas estão de acordo com os princípios constitucionais e legais. Apesar disso, o documento apresenta, além das ressalvas, alertas ao governo federal. Saiba mais em tcu.gov.br.
5: 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Você vai ouvir agora notícias do Poder Judiciário.
8: STF começa a julgar recursos contra a responsabilidade de redes sociais.
9: TSE aprova nova política de segurança da informação.
8: STJ define que pena por crime cometido sob livramento condicional começa após o fim do benefício.
9: Boa noite, eu sou o Arthur Filho.
8: E eu sou Walter Lima.
9: O plenário do Supremo Tribunal Federal começa a analisar recursos contra a tese do julgamento do Marco Civil da Internet.
8: O julgamento vai continuar na sessão de amanhã. Marta Ferreira.
10: O ministro Dias Toffoli começou o voto explicando que a tese fixada pela corte deve ser analisada a partir de uma posição institucional do Supremo Tribunal Federal e não considerando os votos individuais dos ministros. Sobre a questão da responsabilidade solidária, ele esclareceu que após a notificação, a responsabilidade do provedor de aplicações por omissão injustificada deve ser tratada como solidária. Já sobre o ponto da tese fixada pelo Supremo, que trata dos crimes contra a honra, Toffoli propôs um ajuste para substituir a expressão crime contra a honra por

0: violação à honra por crime ou ilícito civil. O ministro vai continuar o voto na sessão plenária de amanhã.
1: Tribunal Superior Eleitoral aprova nova política de segurança da informação.
2: A ideia é reforçar a proteção dos sistemas eleitorais, das urnas eletrônicas e dos dados da Justiça Eleitoral. Estevam Furtado.
3: A medida reúne regras de segurança cibernética em todo o país e já começa a valer após a publicação da resolução. Entre as mudanças estão a adoção de procedimentos padronizados para gestão de riscos, proteção de dados, controle de acesso, monitoramento de vulnerabilidades e resposta a ataques cibernéticos. A política também prevê o uso seguro de tecnologias como inteligência artificial e computação em nuvem.
1: A pena por crime cometido durante o livramento condicional só começa a ser cumprida no dia seguinte ao fim desse benefício.
2: O entendimento é do Superior Tribunal de Justiça, Fátima Uchoa.
4: A tese definida pela terceira sessão deve ser observada por juízes e tribunais de todo o país. Um preso cometeu novo crime durante o livramento condicional e mesmo sem revogar o benefício, o Tribunal de Justiça do Rio de Janeiro contabilizou simultaneamente como pena cumprida o período entre a prisão preventiva e o fim do livramento condicional. Mas o STJ considerou não ser possível contar o mesmo período de prisão em duas execuções penais diferentes. Segundo o relator ministro Sebastião Reis Júnior, o STJ entende que se o livramento condicional não foi suspenso ou revogado até o fim do período de prova, a nova execução penal só deve começar no dia seguinte ao fim do benefício.
1: A Justiça do Trabalho Itinerante chega este mês no Oiapoque, no Amapá.
2: Uma variedade de serviços de graça para a população. Marla Lacerda.
5: Todo mundo que mora nas aldeias de Manga e Espírito Santo, no estado do Amapá, pode aproveitar. Essa é a oportunidade para quem precisa colocar em dia a documentação jurídica, receber orientações sobre problemas trabalhistas e previdenciários, emitir documentos e até mesmo receber atendimento fisioterapêutico e psicológico. Informações sobre serviços, locais e datas no site do TST.
1: Ministério Público Federal solicita que a União defina regras para garantir acessibilidade em sites públicos e privados.
2: A obrigação prevista na Lei Brasileira de Inclusão há mais de 10 anos ainda não é cumprida devido à falta de regulamentação. Vanessa Pereira.
6: Em agosto de 2025, o MPF expediu recomendação para que as diretrizes de acessibilidade digital fossem finalmente definidas. Mas passados mais de 9 meses, os pedidos do órgão não foram acatados. Agora, na ação, o MPF pede que o governo federal regulamente em até 2 meses o artigo 63 da Lei Brasileira de Inclusão, que torna obrigatória a acessibilidade na internet, e apresente em até 4 meses um plano de transição para adaptar os sites.
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1: A você, uma boa noite.
2: E até amanhã.
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9: Eu sou Paula Groba.
10: E eu sou Humberto Pinheiro.
9: E estes são os destaques de hoje do Jornal do Senado, que começa agora.
10: Aprovada a proposta que permite renegociação de dívidas rurais.
9: PEC que dá ampla autonomia ao Banco Central segue para o plenário.
10: Senado aprova piso de R$ 13.600 para médicos e dentistas. Proposta vai à Câmara.
9: Boa noite.
10: Boa noite.
9: O Senado aprovou a proposta que cria uma linha de financiamento com recursos do Fundo Social do Pré-Sal para a renegociação de dívidas de produtores rurais. O texto, vindo da Câmara dos Deputados, previa inicialmente que os recursos desse fundo deveriam beneficiar os produtores rurais prejudicados por calamidades públicas.
10: No Senado, o relator senador Renan Calheiros, do MDB de Alagoas, alterou a proposta para ampliar os casos em que os produtores podem ser beneficiados. A senadora Tereza Cristina, do Progressistas de Mato Grosso, defendeu a busca do entendimento com a equipe do governo antes da votação. Mas, diante da falta de acordo, a votação foi mantida pelo presidente Davi Alcolumbre. A votação em plenário foi simbólica e a proposta retorna à Câmara dos Deputados, já que foi alterada no Senado.
9: E agentes de saúde e de combate às endemias, profissionais que atuam em comunidades urbanas, rurais e indígenas, podem ganhar o direito a uma aposentadoria diferenciada. Uma proposta aprovada pela Comissão de Constituição e Justiça prevê o benefício para quem comprovar 25 anos de contribuição e de exercício da atividade, com idade mínima de 57 anos para mulheres e 60 para homens.
10: O texto também estabelece regras de transição e prevê apoio financeiro da União para ajudar estados e municípios a custear a medida. A PEC segue agora para o plenário com pedido de tramitação especial. Repórter Bruno Lourenço.
11: A proposta de emenda à Constituição diz que esses profissionais poderão se aposentar com idade mínima de 57 anos para mulheres e 60 anos para homens, desde que comprovem 25 anos de contribuição e de efetivo exercício na atividade. O senador Irajá, do PSD do Tocantins, destacou o papel indispensável desses profissionais na ponta da saúde, especialmente nas comunidades mais carentes.
12: Um reconhecimento de um trabalho histórico dedicado por toda uma vida a essas pessoas que são brasileiros e brasileiras, que são, como eu costumo dizer, o SUS do Brasil de carne e osso. Eles são, sim, o SUS de carne e osso no Brasil e que nos representam em todos os lares brasileiros.
11: A proposta também cria regras de transição para quem já está na atividade. Além disso, considera a carreira como essencial e exclusiva de Estado, proibindo a contratação terceirizada ou temporária, salvo em casos de emergência em saúde pública. Para evitar o sufoco nas contas dos municípios e estados, a proposta determina que a União prestará assistência financeira complementar para compensar o aumento das despesas decorrentes das novas aposentadorias.
9: Ontem, o presidente do Senado, Davi Alcolumbre, alertou em plenário para a dificuldade de avançar com propostas que criam pisos salariais e novas despesas obrigatórias. Segundo ele, mais de 30 projetos em tramitação tratam de remuneração ou jornada de trabalho de diferentes categorias profissionais.
10: Davi Alcolumbre afirmou que reconhece a importância das reivindicações, mas defende que o impacto nas contas públicas precisa ser avaliado com cautela. O senador argumentou que a aprovação de um piso pode gerar pressão para a votação de outras propostas semelhantes e questionou se a União, os estados e os municípios teriam condições de absorver esses custos.
13: No ano de eleição, isso aqui é muito complexo, porque o que botar para votar isso aqui, todo mundo vai votar sim, por conta da eleição, e vai ter que arrumar 10 Brasil para pagar. E aí fica sendo eu o culpado que não quer dar um piso para o médico. O piso para o médico que salva a vida das pessoas no pronto atendimento. O piso para o enfermeiro. Meu Deus, bora dar. Mas o Brasil comporta isso? O Brasil vai resistir? As finanças públicas vão resistir? Na marcha dos prefeitos eles solicitaram que não votasse, porque o orçamento do Brasil não cabe.
9: Profissionais responsáveis pela confecção e adaptação de próteses e órteses ortopédicas podem passar a ter atividade regulamentada em todo o país.
10: O plenário do Senado aprovou o projeto que define as atribuições e estabelece os requisitos de formação para o exercício da profissão. Repórter Douglas Castilho.
14: O projeto voltou à análise a pedido da senadora Mara Gabrilli, do PSD de São Paulo, e define que protesistas e ortesistas são todos aqueles especialistas que profissionalmente tomam as medidas e confeccionam próteses, mas também aqueles que confeccionam palmilhas e calçados ortopédicos, mesmo que em oficina própria. Para além disso, há a exigência de que os profissionais participem de atualizações constantes a respeito das melhores práticas e modelos disponíveis. A senadora ressaltou os efeitos práticos da aprovação do projeto.
15: A gente está falando da regulamentação de uma profissão que vai mudar o destino do nosso país, que hoje gente demora 5 anos para entregar uma cadeira de rodas, entregar uma prótese, uma órtese, porque a gente não tem a regulamentação dessa profissão.
14: O processo de capacitação dos especialistas deverá ocorrer em escolas e cursos de educação técnica de nível médio e conteúdo multiprofissional de áreas como psicologia, biomecânica, fisioterapia e anatomia. O texto garante o ofício aos que estão no mercado há pelo menos 5 anos, comprovando o curso de atualização. O projeto vai à sanção presidencial.
9: E avançou no Senado a proposta que cria a Universidade Federal do Esporte.
10: Aprovado pela Comissão de Esporte, o projeto prevê uma instituição voltada à formação acadêmica e à pesquisa no setor. O texto segue agora para votação no plenário. Repórter Rodrigo Rezende.
16: Com sede em Brasília, a Universidade Federal do Esporte, UFSport, terá por objetivo promover o ensino, a pesquisa, a extensão e a inovação no campo da ciência esportiva. Também terá foco na formação e aperfeiçoamento de gestores da área e preocupação na inclusão de pessoas com deficiência. A senadora Leila Barros, do PDT do Distrito Federal, relatora da proposta, ressalta que essa é uma demanda antiga dos profissionais da área e que a expectativa é que a instituição auxilie na obtenção de bons resultados pelos atletas brasileiros.
17: A Universidade de Esporte já era uma demanda do setor, né? A gente tem um potencial enorme. Então a gente sentia falta nesse setor, na área da ciência, da inovação, um espaço, um local em que a gente pudesse fazer essas atualizações e rapidamente chegar ao setor esportivo brasileiro.
16: Os recursos financeiros para a implantação e manutenção da UFSport virão do Orçamento Geral da União, mas com a possibilidade de auxílios e subvenções por entidades públicas e particulares. Também poderão ser feitos convênios para obtenção de recursos com instituições internacionais. Os cargos técnicos e docentes serão preenchidos por concurso público.
9: A Comissão de Constituição e Justiça aprovou a proposta que garante orçamento próprio e autonomia operacional ao Banco Central.
10: A PEC segue para o plenário, mas a liderança do governo pediu que a votação seja adiada por algumas semanas. As informações com o repórter Bruno Lourenço.
11: A proposta de emenda à Constituição aprovada na Comissão de Constituição e Justiça transforma o Banco Central de autarquia para entidade pública de natureza especial, com autonomia técnica, administrativa, orçamentária e financeira. Retira o Banco Central de vinculação a ministério ou a qualquer órgão ou sistema da administração pública e de tutela ou subordinação hierárquica. O relator, senador Plínio Valério, do PSDB do Amazonas, chegou a fazer um apelo para que a PEC, há mais de 2 anos sendo discutida, fosse votada.
18: O Banco Central precisa, essa autonomia, ela fortalece não só o sistema financeiro brasileiro, traz segurança, traz muita segurança para todos nós, cidadãos comuns.
11: O líder do governo, senador Jacques Wagner, do PT da Bahia, manifestou algumas discordâncias em relação ao texto, mas disse que não criaria obstáculo para a votação na CCJ.
19: Eu só estou dizendo que eu preciso responder ao meu ministro da Fazenda, que seja 1 semana, 2 semanas, porque ele construiu um texto, eu apresentei na forma de emenda, a Vossa Excelência rejeitou.
11: Por se tratar de emenda à Constituição, a proposta ainda precisa passar por 2 turnos de votação no plenário, onde terá que receber a aprovação de 49 dos 81 senadores.
9: E o Senado aprovou a indicação do ministro do Superior Tribunal de Justiça, Benedito Gonçalves, para o cargo de Corregedor Nacional de Justiça até 2028. Entre as atribuições do corregedor estão a apuração de denúncias e reclamações disciplinares contra magistrados e a fiscalização de atividades do Judiciário.
10: Com edição de Paula Groba e trabalhos técnicos de Eliseu Caires, o Jornal do Senado fica por aqui. Acompanhe agora as notícias da Câmara dos Deputados. Boa noite.
9: Boa noite e até amanhã.
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2: Comissão da Câmara aprova a redução da maioridade penal para 16 anos.
20: Plenário ratifica acordos comerciais com Singapura e nações europeias.
2: Parlamentares lançam agenda com pautas prioritárias para as mulheres.
21: Boa noite. Congresso Nacional apresenta a agenda legislativa Mulheres do Brasil. O repórter Luiz Cláudio Canuto acompanhou o evento e tem mais informações.
0: A criação de cotas femininas em vagas no Poder Legislativo é uma das prioridades apresentadas por deputadas e senadoras para este ano. O projeto faz parte da agenda legislativa Mulheres do Brasil, que foi lançada em sessão solene do Congresso Nacional nesta quarta-feira. A agenda destaca leis já aprovadas e que precisam de apoio para implementação e também projetos que estão sendo analisados na Câmara e no Senado, considerados mais relevantes para desenvolvimento de ações com impacto na vida da mulher na sociedade. A mudança que cria cotas de 20% para mulheres nos legislativos federal, estaduais e municipais está no projeto que institui um novo Código Eleitoral no Brasil e consolida leis e resoluções do Tribunal Superior Eleitoral em um único texto para simplificar as normas eleitorais e processuais do país. A coordenadora dos Direitos da Mulher na Câmara, deputada Jaque Rocha, do PT do Espírito Santo, afirma que apenas por meio da elaboração de leis, do aperfeiçoamento das políticas públicas e da fiscalização das ações do Estado, ocorre o aumento das oportunidades para os brasileiros.
3: A democracia só se fortalece quando mais mulheres participam da vida pública e têm as suas vozes representadas nas instituições. Mas a presença não se resume a números ou a estatísticas, porque quando uma mulher ocupa a política, não é apenas uma cadeira que se preenche, é a democracia que se amplia.
0: A deputada Tabata Amaral, do PSB de São Paulo, é coordenadora do Eixo de Atuação Partidária e Processos Eleitorais do Observatório Nacional da Mulher na Política, da Câmara dos Deputados, e destacou como conquistas recentes o aumento da licença paternidade a partir do ano que vem. Ela também lembrou a lei da distribuição de absorventes em farmácias populares e a lei que estabelece a referência em escolas das mulheres importantes na história do Brasil. Também se referiu à lei que cria cotas para a presença de mulheres em conselhos de empresas públicas e mistas.
22: A gente precisa ter nesses conselhos pelo menos um terço de mulheres e dentro desse um terço, um terço reservado para mulheres negras e para mulheres com deficiência. Como a senadora Dorinha trouxe, não dá para travar a luta por igualdade sem olhar para as mulheres negras, sem olhar para as mulheres com deficiência. Então essa é uma grande vitória que nós tivemos.
0: A agenda legislativa do Grupo Mulheres do Brasil foi elaborado pela Secretaria da Mulher numa parceria entre deputadas e senadoras. A agenda legislativa apresentada neste ano tem 7 eixos: enfrentamento à violência contra a mulher, participação política e representatividade, autonomia econômica e trabalho, saúde da mulher, orçamento sensível ao gênero, educação e formação e violência digital, além de inteligência artificial e ambiente online. Da Rádio Câmara de Brasília, Luiz Cláudio Canuto.
23: Economia. Luiz Lima, do Novo do Rio de Janeiro, menciona editoriais da imprensa que criticam a condução econômica do governo federal e o aumento dos gastos públicos. Ele alerta que a redução da jornada de trabalho pode agravar o desequilíbrio fiscal do país.
21: Na opinião de Luiz Lima, a redução da jornada afeta trabalhadores comissionados, como garçons e vendedores, e força pequenos comércios a aumentarem suas despesas com contratações. Ele avalia que a inflação dos alimentos vai corroer ainda mais o valor real do salário mínimo.
23: Tadeu Venneri, do PT do Paraná, rebate as propostas de privatizar os Correios e Telégrafos diante do déficit financeiro. O parlamentar argumenta que a lógica puramente comercial para a estatal prejudicaria o atendimento a pequenos municípios e regiões isoladas.
21: De acordo com Tadeu Venneri, os Correios exercem um papel social indispensável na distribuição de benefícios e na integração nacional, que não pode ser medido apenas pelo lucro. Ele cobra apoio do parlamento e do governo para valorizar os trabalhadores e recuperar o caixa da empresa.
23: Trabalho. Denise Pessoa, do PT do Rio Grande do Sul, apresentou projeto que institui medidas para o acolhimento de trabalhadoras após o fim da licença maternidade. A deputada justifica que o período de retorno ao trabalho costuma ser marcado por demissões e exclusão profissional.
21: O projeto de Denise Pessoa estabelece que empresas com mais de 20 funcionários adotem programas de atualização e preservação de cargos para as mães. Segundo ela, o mercado de trabalho não pode obrigar que elas escolham entre a carreira profissional e a maternidade.
23: Política. O Conselho de Ética aprovou nova suspensão por 60 dias do deputado Marcos Polon. A repórter Noelle Nobre acompanhou a votação.
1: O Conselho de Ética e Decoro Parlamentar da Câmara dos Deputados aprovou a suspensão do mandato do deputado Marcos Polon, do PL de Mato Grosso do Sul, por 60 dias. A punição foi recomendada pelo relator do caso, deputado Ricardo Maia, do MDB da Bahia. Marcos Polon é alvo de uma representação apresentada pela mesa diretora da Câmara. Ele é acusado de ter feito declarações de cunho ofensivo e depreciativo contra o presidente da Câmara, Hugo Mota, durante manifestação em Campo Grande, em agosto do ano passado. Marcos Polon disse que recorrerá da decisão à Comissão de Constituição e Justiça. A decisão final será do plenário da Câmara.
4: Estamos caminhando para um novo tipo de, abre aspas, democracia, onde o judiciário modula as leis e acaba punindo as pessoas por emitir opiniões. E isso jamais poderia adentrar nesse recinto. É que nessa casa aqui se encontram 100% dos votos válidos.
1: Em maio, o deputado Marcos Polon já teve outra decisão pela suspensão do mandato por 60 dias, aprovada pelo Conselho de Ética por ter ocupado a mesa diretora da Câmara em uma sessão do plenário de agosto de 2025. Polon recorreu à CCJ da decisão. Da Rádio Câmara de Brasília, Noelle Nobre.
5: Eleições.
21: Hildo Rocha, do MDB do Maranhão, analisa pesquisas de intenção de voto para o governo estadual e cita estudos sobre comportamento eleitoral para defender que governos bem avaliados tendem a influenciar a escolha de sucessores.
23: Hildo Rocha afirma que o cenário no Maranhão ainda pode mudar até as eleições, apesar dos levantamentos divulgados nos últimos meses. Ele avalia que a presença dos pré-candidatos na capital e no interior do estado deve pesar na formação do voto.
21: Valdir Trindade, do Republicanos da Paraíba, assume uma cadeira na Câmara e, em seu discurso de posse, afirma seu compromisso em priorizar a justiça social e a defesa da Constituição. Segundo ele, seu mandato vai focar no amparo às famílias e pessoas mais vulneráveis de seu estado.
23: Defensor de políticas públicas voltadas à dignidade humana, Valdir Trindade afirma que o desenvolvimento do país deve ser medido pelo cuidado com as pessoas. Ele agradeceu o apoio de lideranças paraibanas e prometeu atuar firmemente para deixar a marca de trabalho no Legislativo.
5: Segurança Pública.
21: A Comissão de Constituição e Justiça da Câmara deu aval à proposta que reduz a maioridade penal de 18 para 16 anos. Rodrigo Dazaeli, do PL de Mato Grosso, celebra a mudança porque acredita que os jovens nessa faixa etária já possuem plena consciência de seus atos.
23: Nas palavras de Rodrigo Dazaeli, a medida atende ao anseio das famílias brasileiras por leis mais rígidas e combate à impunidade. O parlamentar assinala ainda que a redução penal abre espaço para discutir também novos direitos aos jovens, uma permissão para dirigir.
21: A repórter Paula Bittar acompanhou a votação na CCJ e tem mais informações sobre as discussões em torno da proposta.
6: A Comissão de Constituição e Justiça da Câmara aprovou por 44 votos a 18 a proposta que reduz a maioridade penal dos atuais 18 para 16 anos de idade. Atualmente, jovens que cometem infrações graves cumprem medidas socioeducativas de internação por no máximo 3 anos. A proposta principal previa originalmente a plena maioridade civil e penal aos 16 anos. Isso significa que, além de responderem por crimes como adultos, os jovens passariam a ter todos os direitos da vida adulta, como casar, celebrar contratos e dirigir. O texto tornava ainda o voto obrigatório aos 16 anos e reduzia a idade mínima para se candidatar a cargos como de vereador. Mas o relator da medida na CCJ, deputado Coronel Assis, do PL de Mato Grosso, retirou as modificações na esfera civil, prevendo exclusivamente a punição criminal de jovens acima de 16 anos. Assis explicou que retirou a parte dos direitos civis para garantir que o texto tratasse de apenas um assunto, evitando, segundo ele, confusão jurídica. Além da proposta principal, ele também apresentou parecer favorável a outras duas propostas que estavam sendo analisadas em conjunto. Uma delas sugere a redução da maioridade penal apenas em casos excepcionais, como crimes hediondos ou crueldade extrema, após avaliação técnica do jovem. Já a outra propõe a redução geral para 16 anos em todos os crimes e estabelece que adolescentes de 12 a 16 anos também respondam criminalmente se cometerem crimes com violência, grave ameaça ou contra a vida. Segundo o Coronel Assis, a aprovação das propostas atende à vontade da população.
24: Representantes do povo não querem fazer a vontade do povo. Qual que é a lógica
8: a lógica do sentimento, né, de clamar por justiça que a pessoa tem em ter um ente querido sendo vítima de homicídio por uma pessoa de 18, 19 anos ou de uma pessoa de 17 ou 16 anos.
6: A deputada Sâmia Bonfim, do PSOL de São Paulo, por outro lado, criticou as mudanças feitas por Coronel Assis. Segundo ela, o texto original era menos pior.
12: Porque ao menos nele tinha uma redução da maioridade, não só do ponto de vista penal, mas também do ponto de vista eleitoral. Nessa, ele restringiu somente para penal. E por que que é uma aberração? Porque ele vai ser tratado como adulto do ponto de vista penal, mas do ponto de vista civil, ele vai seguir sendo lido, tratado pela justiça brasileira como um adolescente que ele é.
6: O deputado Tadeu Venere, do PT do Paraná, citou dados de um levantamento nacional de 2023 para explicar que a minoria dos jovens infratores, 12%, cometem assassinatos. Segundo ele, a justificativa de que é a população quem pede a mudança não é suficiente.
13: A população pede muitas vezes que o Congresso e aqueles que roubam aqui dentro, inclusive no Congresso, também sejam presos e nem por isso são presos. A população pede que nós não tenhamos mais emenda parlamentar, que o povo quer, nessa hora não vale.
6: O deputado Mendonça Filho, do PL de Pernambuco, lembrou que uma outra proposta de mesmo teor já foi aprovada na Câmara, mas arquivada no Senado.
14: E eu, mais uma vez, defendo a PEC da redução da maioridade penal. A sociedade brasileira hoje se vê sitiada pelo crescimento da violência. 25% da população brasileira hoje vive sob a influência direta de milícias, do tráfico de drogas e das organizações criminosas que dominam territórios. E, infelizmente, boa parte do exercício do comando dessas organizações criminosas se faz, inclusive, com aliciamento de menores de 18 anos.
6: A análise da proposta que reduz a maioridade penal pela Comissão de Constituição e Justiça é apenas o primeiro passo da análise do tema na Câmara. A proposta ainda precisa passar por uma comissão especial e pelo plenário em 2 turnos de votação. Da Rádio Câmara, de Brasília, Paula Bittar.
15: Turismo. Bacelar do PV da Bahia relata que a Comissão de Turismo debateu o impacto na reforma tributária sobre o transporte aéreo internacional. O deputado cobra do governo federal uma solução para evitar o encarecimento das passagens devido à cobrança integral sobre o setor.
25: Bacelar avalia que o aumento da tributação ameaça o crescimento do turismo, em um momento de recorde na entrada de estrangeiros no Brasil. Ele também alerta que o custo maior no transporte aéreo pode afetar cargas, empregos e produtos que chegam ao consumidor.
15: Desenvolvimento Regional. Átila Lins, do PSD, celebrou a entrega da nova Praça de Nossa Senhora de Guadalupe, em Fonte Boa, no Amazonas. A obra de revitalização do espaço público foi realizada com recursos de emenda do deputado no valor de R$1 milhão.
25: Átila Lins registra a emoção de entregar uma obra em sua região de origem. Saúda a população e as lideranças presentes à festa ocorrida no dia 6 de junho e anuncia novos projetos, como a construção de uma maternidade e de um balneário público para melhorar a vida das pessoas de Fonte Boa.
15: A cidade de Guarabira, localizada na região do Brejo, na Paraíba, vai ganhar um centro da Fundação de Apoio às Pessoas com Deficiência. É o que promete Ranieri Paulino, do Republicanos, que atuou na mobilização popular para eleger a obra como prioridade no orçamento estadual.
25: Segundo o congressista, o novo polo da FUNAD vai evitar que pacientes de cidades vizinhas viajem até 5 horas para fazer terapia na capital paraibana. Ranieri Paulino reforça que a medida garante mais qualidade de vida e saúde para as pessoas com deficiência.
15: Relações Exteriores. A Câmara aprovou acordos comerciais do Mercosul com Singapura e 4 países europeus. O repórter Antônio Vital acompanhou a votação.
26: A Câmara dos Deputados aprovou 2 acordos comerciais assinados pelos países do Mercosul, um deles com Singapura e outro com 4 países europeus, Islândia, Liechtenstein, Noruega e Suíça. Os 2 acordos abrem mercado para produtos e serviços brasileiros na Ásia e Europa. O acordo com Singapura cria uma área de livre comércio entre o país asiático e a Argentina, o Brasil, o Paraguai e o Uruguai. É o primeiro acordo comercial do bloco com um país da Ásia. De acordo com o texto, Singapura se compromete a conceder isenção tarifária imediata e integral sobre a totalidade dos produtos exportados pelo Mercosul. Já o Mercosul se compromete a eliminar tarifas sobre 95% de seus produtos e serviços, de maneira escalonada em um prazo de 15 anos. Ficam fora da isenção tarifária as máquinas, plásticos e aparelhos óticos, fotográficos e cinematográficos produzidos em Singapura. Singapura é o oitavo destino das exportações brasileiras no mundo e segundo maior na Ásia, atrás apenas da China. Ao mesmo tempo, tem investimentos no Brasil em setores como construção naval e transportes, serviços financeiros e comunicações. O relator da proposta na Câmara, deputado Kim Kataguiri, do Missão de São Paulo, defendeu o aumento da relação comercial do Mercosul com Singapura.
9: Um país que é exemplo, o Sudeste Asiático é a região hoje do mundo, uma das regiões que mais crescem, exemplo de desenvolvimento, o Brasil tem muito a aprender com isso, esse é um acordo extremamente benéfico, inclusive mais benéfico para nós do que para Singapura. A gente precisa se libertar da dependência que nós temos de determinados polos econômicos e nos relacionarmos com a maior parte de atores políticos e econômicos possível do mundo. Portanto, maior número de parceiros comerciais que a gente puder, melhor.
26: A Câmara também aprovou o texto do Acordo de Livre Comércio entre o Mercosul e quatro países da Associação Europeia de Livre Comércio: Islândia, Liechtenstein, Noruega e Suíça. O texto complementa o acordo firmado entre o Mercosul e a União Europeia e abre um mercado de 15 milhões de pessoas com comércio de quase 500 bilhões de dólares por ano. O acordo permite redução tarifária sobre 97% de toda a exportação entre os dois blocos econômicos. O relator do texto da Câmara, deputado Davi Soares, do Podemos de São Paulo, reforçou a importância do acordo.
10: Um projeto tão importante dessa envergadura que venha complementar o que já se iniciou com o acordo Mercosul e União Europeia. Com a aprovação do mesmo, nós fechamos aquela área e abrimos zonas para o exportador brasileiro continuar a tendo desempenho brilhante.
26: Os dois acordos prevêem salvaguardas, como a suspensão temporária das isenções no caso de aumento súbito de importações ou ameaças à indústria nacional. Tratam ainda de normas de defesa sanitária para evitar a adoção de barreiras comerciais injustificadas. Também regulam o comércio de serviços, regras para o comércio eletrônico, acesso a compras governamentais e tratamento diferenciado para micros, pequenas e médias empresas. Os textos dos acordos do Mercosul com Singapura e os quatro países europeus seguiram para análise do Senado. Da Rádio Câmara de Brasília, Antônio Vital.
11: Educação.
25: Paulo Marinho Júnior, do PL do Maranhão, cobra explicações da Prefeitura de Caxias, no leste do estado, sobre a aplicação de recursos federais para a educação. O deputado afirma que escolas e creches continuam em más condições, mesmo após repasses do Fundeb e de pagamentos de precatórios.
16: Paulo Marinho Júnior relata falhas em serviços essenciais da rede municipal, como merenda escolar e transporte de alunos. Ele pede atuação de órgãos de controle para verificar as condições das unidades e a aplicação do dinheiro reservado às reformas.
11: Direitos Humanos.
25: Carla Dixon, do PL do Rio Grande do Norte, pede urgência na aprovação de projeto que institui o Auxílio Mãe Atípica, destinado a apoiar mães ou responsáveis por crianças e adolescentes com deficiência severa ou transtorno do espectro autista.
16: Carla Dixon afirma que muitas mães têm de abandonar o trabalho para acompanhar filhos que dependem de atenção permanente, prejudicando a renda familiar. Ela ressalta que a proposta combina apoio financeiro e atendimento psicossocial para quem assume a rotina de cuidado.
25: Luiz Couto, do PT da Paraíba, apoia projeto que determina a simplificação das informações nos rótulos dos alimentos para facilitar a compreensão dos consumidores. Para ele, a medida está diretamente ligada ao direito constitucional à informação, garantindo também a liberdade de escolha.
16: O texto, segundo Luiz Couto, é amplamente respaldado por evidências científicas que associam a clareza de informação à saúde pública. O parlamentar destaca ainda que a matéria aborda a necessidade de uma transição sobre a forma como o país lida com a segurança alimentar.
25: Termina agora o Jornal Câmara dos Deputados, produzido pela Rádio Câmara, com Trabani e apresentação de José Carlos Andrade, Márcio Aquilissardi. Uma boa noite para você.
16: Uma ótima noite. A Voz do Brasil volta amanhã.
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7: 20 horas e 1 minuto.
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5: A paz do Senhor aos nossos queridos ouvintes que nos acompanham através da Rádio Vila Maria FM e também aos nossos assistentes que estão conosco através das redes sociais. Com muita alegria e satisfação, novamente com vocês nesta quarta-feira para mais um programa Mulheres Virtuosas. Hoje estamos aqui com alguns homens virtuosos também. Com muita alegria estamos recebendo aqui o nosso querido pastor, a nossa pastora, que já é a titular do programa, né? E o nosso querido Jair e a nossa querida Fernanda também. Estaremos batendo um papo daqui a pouquinho. Vai ser bênção esse programa. O programa Mulheres Virtuosas é o programa que é produzido e apresentado pela União Feminina da Igreja Assembleia de Deus de Vila Maria, avalizado pelo nosso querido pastor, né? Paz do Senhor, pastor, pastora, tudo bem? Boa noite, Jair, boa noite, Fernanda, tudo bem?
6: Boa noite.
7: Paz do Senhor a todos os nossos ouvintes, é uma alegria receber aqui esse casal de amigos, né, essas pessoas queridas, e também, né, o meu amor, né, na semana dos namorados, eu disse para ele, vamos então, um casal romântico lá, né,
5: isso aí,
7: paz João, paz Rose, né, é um programa que vai ser bênção, vai edificar as nossas vidas, um bate-papo legal aqui com esse casal, né, que vai nos trazer aí sua experiência de vida.
5: Isso aí.
8: Muito boa noite, então. Obrigado pela oportunidade de estar aqui fazendo esse bate-papo com vocês aqui, né? Então, gratidão a todos vocês aí.
5: Nós é que agradecemos. E vamos iniciar o nosso programa, então. Eu não podia deixar de falar hoje, né, sobre o amor, né? Estamos na semana aí, no mês dos namorados. Sexta-feira é o dia dos namorados, né? E eu trago para vocês uma história, né, que é do meu livro favorito, né, que todo mundo já deve saber, que é O Pequeno Príncipe. Eu já li esse livro pelo menos umas 30 vezes e cada vez que eu leio, eu aprendo com ele. E hoje eu vou falar do Pequeno Príncipe e Sua Rosa, né. E o Pequeno Príncipe, para quem não conhece a história, ele morava num país, num planeta que era só dele, da Rosa e de alguns arbustinhos aí. E vamos resumindo, né? Ele descobriu a Rosa e se encantou por essa rosa, né? Essa flor. E ela dizia para ele que ela era única no mundo e ele tinha todo um cuidado com ela e tal. E a Rosa passou a ser muito exigente com ele, e ele ficou sobrecarregado e acabou partindo, né? Partiu para conhecer outras coisas, né? Vamos dizer que ele se estressou com a sua rosa e foi para outro planeta e acabou aqui na Terra. Na Terra ele conheceu muita coisa, muitas pessoas, muitas flores, muitos animais. E chegou, enfim, o dia que ele encontrou uma raposa, né? E ele queria fazer amizade com essa raposa. E a raposa disse que não ia ter amizade com ele enquanto ele não a cativasse. E ele não entendeu o contexto do cativare, mas, enfim, eles começaram a conversar aí. E foi através da raposa que o Pequeno Príncipe entendeu o valor da sua rosa. Porque a raposa, ela colocou de uma maneira que, para ele, toda essa situação com a rosa, né, que o tempo que a gente dedica às coisas que são importantes é o que as fazem e as tornam especiais. Muito embora, nessa sua viagem, ele tenha visto e conhecido várias rosas iguais a ela. Fisicamente, né? Porque então ele se sentia frustrado com isso, porque ela tinha dito que ela era única. E com essa conversa com a raposa, ele entendeu que a sua rosa realmente era única, porque ele dedicava o tempo e o cuidado a ela, e foi isso que a tornou tão bela e especial. A metáfora de tudo isso, trazendo para o contexto do dia dos namorados, é que existe a descoberta, a partida e a construção do amor, né? O cativar a outra pessoa. Existe todo aquele, ai meu Deus, da mesma maneira que o príncipe, quando conhece a sua princesa, né? Tudo é maravilhoso. Aí, daqui a pouco, casa, vem os problemas, aí vem o gênio, vem o temperamento diferente, começam a ver as crises, né? E o cativar do Pequeno Príncipe por essa rosa é o cuidado que ele teve, tanto ele com ela, que a tornou tão especial para ele e que fez surgir aí uma relação de amor entre os dois. E é a mesma coisa que acontece conosco, enquanto casais. Nos conhecemos, nos apaixonamos, enfrentamos crises, enfrentamos problemas, às vezes viramos as costas, não temos coragem de encarar aquele problema e de resolver, e depois, quando a gente senta e conversa, a gente volta a se cativar um ao outro. É esse cuidado que a gente tem que ter com o nosso marido, com o nosso namorado, com o nosso parceiro, com o nosso companheiro, que faz da nossa relação única e especial, que faz daquela pessoa que escolhemos para viver, para passar a vida, para compartilhar tanto alegrias quanto tristezas, ser tão especial e ser tão linda, muito embora, às vezes, né, difícil, problemática, porque não existe casamento perfeito, não existe família perfeita, mas nos ajustando um ao outro, e com os nossos filhos, e com a família, enfim, e vivendo felizes. O que fez o príncipe voltar ao seu planeta e voltar a cuidar de sua rosa. Ele não desistiu dela. Então, o que eu digo para você? Se você está enfrentando uma crise, se você está com algum problema, lembre-se disso. As coisas essenciais, elas não são visíveis. O amor a gente não enxerga. A gente escolhe amar, cuidar, cativar, cultivar e seguir em frente. Pense nisso. E dê um grande presente no Dia dos Namorados para o seu amor. E principalmente para a sua amora. E, entendeu, amor? Vamos para um rápido intervalo e voltamos em seguida.
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1: 20 horas e 15 minutos.
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5: Voltamos. Eu quero aproveitar, antes de nós começar aqui a nossa conversa, e mandar um grande abraço para as nossas queridas assistentes e os nossos assistentos também. A nossa querida irmã Inês, a nossa querida irmã Justina, a Cirlei também, nossa querida companheira de todas as quartas-feiras. Eu tenho um recado para ti, Cirlei. Quarta-feira que vem, aquelas batatas que tu ganhou, a gente vai comer aqui, tá? E você está convidada, né, para vir aqui comer junto com nós. A partir das 8 horas, às 20 horas, estaremos aqui esperando você com as batatas, tá bom? Porque senão, você vai perder. Daí, tá intimada. Também o nosso querido irmão Ricardo Medina conosco e a sua família. E eu quero mandar um grande abraço para o nosso querido irmão Volmir Padilha, nos acompanhando, né? Saudades do Volmir e da sua família também. A Justina, a Aline, a Marineiva e a Marineiva conosco aqui pelas redes sociais. A Margarete também conosco. Um grande beijo para vocês. Então, não vamos nos demorar, né? Eu vou até me virar aqui para olhar para esse casal maravilhoso. E vamos começar, né? Quanto tempo de casados, de namoro que vocês têm?
6: Estamos casados desde 2003 e namoramos desde março de 2000.
5: Nossa!
6: São mais de 26 anos juntos.
5: Dois filhos?
6: Isso, temos dois filhos vivos e dois filhos que partiram, né? Antes deles, chegaram a nascer e uma menina partiu com 1 ano e 10 meses, depois um menino partiu com 6 dias e depois disso nós tivemos os gêmeos, que hoje estão com 11 anos.
5: E um casal que empreende junto, né? Começaram aí um negócio... que de muito sucesso, né? Graças a Deus. Ficamos felizes com isso. Fernanda e Jair, né? Sintam-se à vontade para qualquer um responder. Os dois juntos, né? Nesse tempo, né? De casado, como a gente comentava, né? Momentos difíceis, momentos felizes... Né? Os difíceis, eu acho que tu já comentou, que eu creio que foram os piores, né, da vida de vocês, mas juntos, enfrentando aí e cativando um ao outro diariamente.
7: Pode responder.
6: Sim, é bem isso, né? Eu acredito que, bem como você falou no início, a relação é um cuidado diário um com o outro. e de muitos ajustes necessários durante o caminho, muito diálogo, sempre baseadas em princípios que a gente acredita. Então, acho que a base do relacionamento são os valores que ambos acreditam carrega, e que nos fizeram escolher um ao outro e ser cativado, e a admiração que a gente tem, né?
5: E o respeito um pelo outro, né?
6: Exatamente, né? E pontos de vista diferentes, eles sempre acontecem, né? Tanto em relação à vida de casal, à questão com os filhos, à educação dos filhos, ou também em relação ao trabalho. E aí, as conversas e os alinhamentos, e umas mais fáceis, umas mais difíceis, mas é o que sustenta a relação, né? O que leva a relação adiante são essas paradas, muitas vezes, para conversar e cada um colocar o seu ponto de vista.
5: Desde quando que você trabalha? Como que surgiu essa ideia do rancho? Vamos dizer assim, vamos contar um pouquinho da ideia do rancho agora.
7: Se eu posso comentar, então vou comentar muito breve, então, sobre o formato que aconteceu, né? O rancho então teve várias caminhadas, né? Mas como eu trabalhei, né, Sicredi, tá? Foram 21 anos e meio aí, né, que a gente

essa caminhada, então, sobre o formato que aconteceu, né? O Rangitão teve várias caminhadas, né? Mas como eu trabalhei, né, Sicredi, tá?

0: que a gente, né, se aposentar, depois que a gente tiver a nossa vida, digamos assim, fora de um compromisso de uma instituição financeira, no meu caso, ou de uma empresa, né? Então foi nesse sentido. E a gente voltou para casa pensando o que que vamos fazer, o que que vamos fazer, enfim, né? E a gente tinha, na época, era o sítio, né? Era um espaço nosso ali que a gente tinha para fazer nossas coisinhas, mexer na terra, coisa que sempre gostou, né? E na pandemia acabou surgindo a ideia de fazer o rancho, né? Então, dois motivos principais, né, que geraram a ideia do rancho. Uma, que na pandemia os amigos nossos, né, eles não tinham onde ir com as crianças, principalmente, né, porque era tudo proibido, né? E como ali a gente tinha um espaço ao ar livre, né, eles vinham para lá. E aí era uma festa das crianças, né, com os cavalos que eu sempre tive, né, tinha os coelhos, tinha as ovelhas lá, enfim, era uma festa deles ali, né. Então o despertar de fazer a mini fazendinha ou ter os animais do rancho hoje, ele acabou acontecendo na pandemia, estimulado pela transição de carreira, foi lá de Sicredi, né. O espaço do rancho, onde que tem o espaço principal hoje, e tem o Kids, que ele é junto, né, que é ali no mesmo local, foi pensado para o pai e a mãe sentar ali, tomar uma água, né, respirar um pouco, porque foi algo que nós não tivemos na nossa infância dos nossos filhos, né? Como eram dois, para onde a gente saía, era um correndo atrás de um, outro correndo atrás do outro, né? E a gente pensou, bom, vamos montar a mini fazendinha, o pai e a mãe vão vir aqui, o filho vai estar brincando ali do lado, com segurança, e o pai e a mãe sentam aqui, conversam um pouco, né? Que muitas vezes não tem esse tempo, né?
1: Verdade.
0: Então, resumindo um pouco para vocês ali, né? A ideia do rancho, ele acabou surgindo em função da transição de carreira do Sicredi. Depois veio o pensamento de como montar ele, né? A gente trabalhou visitando alguns empreendimentos na região, né, para montar ele. E depois acabou acontecendo que veio muito mais atividades, muito mais trabalho, digamos assim, e movimento do rancho, né? Mas ele foi pensado na família, pai, mãe, filhos, né? Então, que é a base, né, do rancho, em função desse detalhe, né?
1: Muito bem pensado, né? Porque muitas vezes o casal, né, precisa de um tempo, né? A gente conversava antes, vocês vão estar com eventos agora no Dia dos Namorados e vai ter o espaço Kids, porque o casal precisa de um tempo, às vezes, para. Não é que a gente não ame os filhos, né? Mas para conversar, para curtir aquele momento, né? E ali o casal chega, a família, né? Já vai ter quem tome conta da criançada, né? O casal pode sentar, fazer uma refeição mais tranquila, conversar um pouquinho, bater um papo, né? Uma ideia muito, muito boa, né? E durante esse tempo que vocês tiveram essa ideia, né? Porque muita gente fala, eu, por exemplo, jamais iria trabalhar com o João. Porque nós ia tipo assim. 5 minutos de conversa, 10 minutos de gritaria. No caso, eu gritando. Né? Foi muito difícil você chegar em um denominador comum, houve muito, não, eu quero assim, eu quero assado, ou foi fácil?
2: Eu acredito que, assim, no geral, posso dizer que foi fácil, porque como a gente tinha essas ideias iniciais que o Jair falou, tinha vontade de empreender, teve assim um porãozinho do curso do Sicredi. Depois a gente começou a pensar assim, o que que a gente mais sentiu falta, o que mais sente falta, o que que não tem aqui na região. Aí com base na nossa experiência com as crianças pequenas, a gente percebeu, ah, não, a gente tinha algumas dificuldades, a gente muitas vezes não tinha o tempo para o casal, então a gente trabalhava fora. Durante o dia eles ficavam com as tatas, depois começaram a ir na creche. Aí nós chegava em casa, assumia, né, janta, banho, aquela coisa toda de criança pequena. E eles sempre foram de dormir tarde, então muitas vezes a gente não tinha assim uma hora ali, porque eles iam dormir. A gente queria ir dormir também, tava cansado. E final de semana a gente ficava sábado, domingo com eles, sem tata, sem babá também, né? Então a gente teve sempre o apoio da família. Mas mesmo assim a gente tinha muitos

0: momentos que a gente estava cansada.
1: Exausta, né?
0: É, a minha irmã costumava brincar com o Jair que ele tinha que colocar o palito de dente no olho no final, no domingo, porque senão ele cochilava na mesa do almoço, né? Porque com dois é diferente, né? Dois junto
1: Dois juntos,
0: exige
1: né?
0: mais. Não, e muitas pessoas às vezes dizem, ah, eu tenho o sonho de ter gêmeos, mas exige mais, né? É mais sono que se perde, é mais, né? Quando eles são pequenos, né? Então tem esse trabalho dobrado, vamos dizer assim, e acaba que sobra pro pai e sobra pra mãe, né? Então a gente tinha muito pouco tempo de casal. E a partir daí que nasceu essa vontade de proporcionar isso para outros casais também. Porque a gente entende que se o casal tá bem, os filhos vão estar bem também.
1: Com certeza.
0: E se o casal fica distante um do outro, vai perdendo a conexão, vai perdendo a intimidade, vai perdendo. Deixa de ter oportunidades para o diálogo. E isso faz toda a diferença na manutenção de uma relação saudável. Então a gente pensou, na verdade o rancho tem esse propósito, né, que o Jair falou, de que os casais possam ter esse momento e também possam ter momentos para interagir e brincar junto com os filhos, né, levar eles para a natureza, levar eles para conhecer os bichinhos, brincar junto com eles nos brinquedos, né.
1: Importantíssimo, né? Porque é a geração das telas, né? Eles não desgrudam das telas e ali é um espaço maravilhoso, né? Para se conectar com outras coisas que não seja as redes sociais, né?
2: Inclusive, né, nessa fala toda das telas, né? Então a gente já tem tela de sobra hoje, né? É o celular, é o computador e coisa assim. Então a proposta do rancho, né? Para quem for visitar o rancho, tu vai perceber que nós não temos nada de eletrônico no rancho. É o brincar de verdade, né? Então vai lá, né? Tu tem a escalada, o touro mecânico, o brinquedão, a tirolesa, o arborismo agora, o passeio a cavalo, a visitação lá aos animais, o passeio com a carretinha, que não envolve nada de telas, nada eletrônico. Então é a proposta deles passarem uma tarde, um dia brincando de verdade no rancho.
1: Chego em casa, é só banho e cama, né?
0: Geralmente.
1: É. Levo uma canseira que, meu Deus do céu, né? Ainda mais essa piazada que não é acostumada muito se exercitar. Mas uma excelente ideia, né? E a gente vê, assim, uma conexão entre vocês, né? Que é uma bênção, né? Porque, não, a gente pensou junto, a gente resolveu junto. Sentiram aí a mesma necessidade, né, de proporcionar aos pais aquilo que faltou talvez para vocês, né, quando que eles eram bebês, né, menores e pequenos e agitados, porque a gente cansa, né, é exaustivo, a gente ama os filhos, mas eles esgotam, né, e chega um momento que a gente quer botar uma fita assim, né, Jair, para não ficar fechado e um tampão no ouvido.
0: Poder descansar.
1: Isso aí.
2: E também, em relação a uma fala que você fez antes ali, de como é que é empreender junto, né? Embora a gente seja um casal, digamos assim, né? Mas acho que é importante olhar para a empresa, com o que que você se identifica, né? O que que você vai cuidar, o que que eu vou cuidar. Então, se olhar hoje, a Fernanda hoje é mais responsável, é a chefe do escritório, para dizer assim, né? Ela que faz o comando, digamos assim, de toda a parte burocrática, né? E o Jair se identifica mais é com a estrutura, né? Tá lá arrumando salão, recepcionando, fazendo outras, né? Outros trabalhos, né? Lá contratando os garçons, lá compra e então a gente tem esse cuidado também, ou esse trabalho dividido, né? Porque cada um cuide de uma parte e não procure não sobrecarregar,
1: Se
2: às vezes, né?
1: identifica mais.
2: Então é uma empresa identificada com aonde mais você tem característica, né, para
1: É, com o
2: cuidar.
1: perfil de cada um. E o que que nós podemos esperar, né, deste evento que vai acontecer agora, sexta-feira?
0: Isso, nós teremos então um jantar na próxima sexta-feira. O atendimento vai iniciar a partir das 18h30. Vamos ter um cardápio à base de bife ao molho madeira, frango provolone, lasanha, saladas, sobremesas. Teremos música ao vivo, com voz e violão, para dar aquele clima romântico, né? O nosso salão também vai estar, né, decorado para remeter, né,
1: A esse
0: a
1: dia,
0: esse
1: né?
0: dia. Como a gente comentou antes, né, vai ter a opção, quem tiver filhos, não tiver com quem deixar, quiser levar eles junto para jantar no mesmo salão e depois brincar no espaço Kids com os monitores. Então, a ideia é que o casal possa ter esse momento de conversa, de ouvir uma boa música, né, de curtir um pouquinho a noite enquanto casal, enquanto as crianças brincam também, se divertem, né, no espaço Kids. A gente vai ter duas sessões, uma inicia então às 18h30, vai até às 20h30, e a outra inicia às 21h e vai até às 23h.
3: Quanto tempo faz da abertura do rancho? Mais ou menos assim.
0: A gente inaugurou ele em abril de 2024.
3: 24.
0: Isso faz 2 anos e alguns meses.
1: É um negócio assim, a gente vê o crescimento, né? Já é um ponto de referência, né,
3: Da
1: aqui
3: nossa
1: da
3: região,
1: nossa
3: né?
1: região, né? Um ponto de referência excelente,
2: Cada vez que a gente vai lá, tem algo novo, né?
3: né?
2: Tá sempre em evolução.
3: E agora tem a casa 1 e a casa 2, né?
2: Isso,
3: Como é que é essa?
2: a gente, quando iniciou o trabalho do rancho, então, né, naquela intenção da família, né? Aí surgiram as demandas. Então, quando a gente estava construindo o rancho, mas olha aqui fazer um evento empresarial, olha aqui um treinamento, né? Então, essas coisas foram surgindo ao longo do tempo. A Casa 2, ela surgiu por uma demanda do pessoal dizer, mas eu quero fazer um aniversário com 20 pessoas e não tem um local, né, reservado, algo que eu possa ficar com meus amigos conversando, né? Então a Casa 2 ela surgiu nesse sentido, né? Que você possa fazer um aniversário ou um jantar de família ou com os amigos, algo nesse sentido, né? Com um número menor de pessoas, né? Mais aconchegante, mais próximo, né? Então ele é um espaço com lareira, né? Climatizado, todo estruturado, né? Com uma churrasqueira para você fazer um petisco, fazer uma janta, algo, né, muito familiar, muito próximo, né? E o acesso ao ar livre, né? Então ele te dá acesso à roda de fogo que tem fora, né? Um ambiente de varanda, um pôr do sol. Então tudo isso é remetente à Casa 2. A Casa 1, então, é um espaço maior, né? Promove os casamentos, formatura, 15 anos, eventos empresariais, né? Aniversários infantil, né? Que é onde tem o espaço com a parte dos kids, né, que é os brinquedos, né? Então, essa foi a estrutura. Daí eu sempre tinha, né, só espichar um pouquinho a nossa conversa aqui, a vontade de fazer o meu lugar, de fazer a minha costela de chão, né, minha costela de
1: Ai, que
2: fogo.
1: coisa boa!
2: E eu comecei numa ponta, depois fui para outra, e daí. Aí eu queria fazer num local, o Fernando disse, não, olha, cuida aqui, que aqui vai ter muita movimentação de criança, não dá para fazer e tal, né? Tá, então vamos, vamos, vamos. Até que achamos o lugar lá, então nós temos nosso espaço campeiro, né? Que tem a roda gigante, mas fazer as costelas, a roda de fogo para fazer ovelha, outras carnes, né? Estamos aprendendo a fazer as carnes defumadas agora, né? Tudo um trabalho, né? O fogãozinho campeiro lá, não campeiro, um fogãozinho antigo lá, né? Fazer o risoto, fazer uma feijoada, inclusive, que nós vamos ter agora dia 14 também lá, né? Então, essa é a estrutura do rancho, tá? Hoje ela tá pronta, né, para atender qualquer necessidade, né, que você nos demande, né? Então a gente tá lá, né? Desde um churrasco campeiro, um churrasco mais de espeto, que a gente chama, né? Ou uma comida de panela, então a gente se estruturou para isso, né?
1: Mas olha aí, né? Isso que é ter visão ampla, né?
3: Visão
1: Começou e olha,
3: empreendedora, né?
1: empreendedores, né? Parabéns, né? Um jovem casal aí. E as crianças gostam, os filhos de vocês
3: Eu acho que eles
1: pegam
3: gostam, porque eu
1: junto?
3: vejo quando eu vou lá, eu sempre vejo eles na roda lá, né?
0: Isso, eles curtem muito, principalmente a tirolesa, o arborismo. Eles gostam de andar a cavalo também. Teve muitos dos brinquedos, na verdade, né? Como a Joia comentou lá no início, que a gente, antes de abrir o rancho, a gente fez algumas visitas em outros locais que traziam alguma coisa, alguma proposta semelhante, né? Parte daquilo que a gente oferece hoje, para conhecer, para ver. E eles foram, assim, os que testaram, né? Ah, eu gostei mais disso.
3: Aí trazia um feedback para vocês do que era melhor.
0: Isso, teve uma festa que eles foram, tinha tirolesa. Então, opa, tirolesa. Aí a gente foi também num espaço em Nova Roma. Aí tinha essa parte do arvorismo. Então, da tirolesa lá também, eles adoraram. Então, a gente foi, assim, incluindo eles desde esse início do planejamento do que a gente ia ter de atividades no rancho, né? O que, que as crianças gostam, né? E a ideia do casal também é essa questão do que a gente queria proporcionar no sentido do brincar de verdade, de não ter telas, né, para que a criança tivesse esse contato com a natureza, com os animais, com gastar energia. E também com base nessas experiências que a gente teve um dia que choveu num lugar que a gente foi visitar, e a gente não pôde fazer nenhuma atividade, porque todas as atividades deles eram na área externa. Então a gente acabou tendo que ficar dentro de uma cabana, assistindo TV. E aí a gente não curtiu, porque a gente foi para aquele local justamente pensando, né? Então, chegamos em casa, a gente estava ainda pensando, né, nos brinquedos e tudo mais do projeto. Vamos colocar a escalada dentro do espaço Kids, legal, não lá fora, como a gente tinha no projeto inicial. Aí, vamos comprar mais um brinquedo, o Air Game, que também o pai geralmente joga com o seu filho, né? Então, foi essa... A gente foi construindo, assim, né, envolvendo eles, o que eles gostavam, o que a gente achava bacana nos valores que a gente acreditava, no propósito que a gente tinha para a empresa. E hoje eles já fazem pequenas tarefas, às vezes eles ficam 5, 10 minutos controlando o touro mecânico, às vezes eles querem... Ah, mãe, se eu dobrar guardanapo, tu me dá R$5? Porque eu quero comprar um livro X. Eu digo, tudo bem, então. Né? Então a gente vai, procura envolver eles assim de alguma forma, né? E estimular eles também para que eles
1: gostem, né?
0: Participem, se envolvam, né? É. E vão entendendo desde cedo, eu digo que o valor do trabalho, o valor da família. E essa ideia também nossa do negócio teve a ver também com eles, no sentido de a gente poder estar mais próximo deles, acompanhar mais eles. Eles estavam fazendo a transição do turno da tarde para o turno da manhã, do ano passado para esse ano. Então, ali também a gente tomou a decisão de sair do trabalho, que eu ainda estava trabalhando. O Jair daí se aposentou, né, para a gente ficar exclusivo no rancho e poder acompanhar mais de perto também as crianças, né?
3: A gente sente essa conexão de vocês. Quando a gente chega lá e a gente sente que é algo que
1: é familiar.
3: A gente sente isso. E quando a gente comentou aqui no programa, na nossa reunião ali de pauta, né, para quem que a gente vai trazer, veio no meu coração vocês, porque eu acho que vocês representam assim, um casal empreendedor, um casal que, né, que encarou esse desafio de empreender junto. E a gente sente essa conexão, né? Esse amor que vocês têm tá ali, sabe? Transmite ali no negócio de vocês, quando os meninos estão lá, que a gente vê eles correndo por lá. Então, assim, é um parabéns, né? Por esse empenho todo, né? Nessa dedicação, nesse empreendimento.
2: É, a gente aprende muito com as crianças, né? A gente aprende com os filhos, né? Então, uma parte que a gente aprendeu com eles foi que a juventude hoje é muito imediatista, né? Eles brincavam meia hora com alguma coisa e já não queriam mais, né? Então a gente aprendeu com eles, então o rodízio que a gente faz de brincadeira no rancho, a gente pensou também, né, de fazer em função deles, né? Então se não vão criar só alguma coisa, porque eles, né, já se cansam, né, e partem para outra, né? E só vou contar uma história bem, bem rapidinha aqui, né? Que diz que... É, bem na minha vez é que as coisas acontecem, né? Então, uma vez assistindo um palestrante, né, que ele contava, né, que diz que antigamente o melhor bife, quem comia primeiro era o pai, né? Depois eram os filhos que comiam, né? Tá? bem na minha vez agora, né? Então, agora não, tem que dar uma, o melhor bife você tem que dar para os filhos, né? Depois o pai vai comer.
1: É,
2: bem
1: na minha vez.
2: E daí, quando eu me aposentei, digo, bom, agora eu vou dar uma descansada, né?
3: Bem na minha vez.
2: Bem na minha vez, os guris começaram a estudar de manhã cedo, né? Então, então é para não parar essa rotina que sempre, né? Eu, né, sempre gostei de deitar cedo e levantar cedo. Então, a gente vai... A rotina hoje, então, eu levo eles para o colégio, vou buscar, né, futebol e tudo. Então, graças a Deus, né, tá, né, ter essa oportunidade de estar com eles hoje, vendo eles crescer, né. Então, foi um propósito também, né, da transição de carreira, que é essa questão da família, né. Então, fazendo essa brincadeira só para a gente descontrair um pouquinho, né. Mas é muito gratificante, né, a família é muito importante para mim, principalmente, né, canceriano. Né? É. Família ali é a base, né? Então, isso aí.
1: É muito legal ouvir de vocês, né? Falando da família, né? A gente tem na nossa igreja um curso, né, para mulheres. Sim. E a gente coloca muito esse tema família. A pastora fala muito disso. E a gente ouve, né, tanta coisa hoje em dia que as pessoas querem colocar na cabeça da gente que a família é uma instituição fracassada. E muitas pessoas estão perdendo esta base familiar, né? De reunião com filhos, de os filhos estarem ali junto, de dar essa tarefa para a criança, de incentivar até financeiramente a criança a cuidar do seu próprio dinheiro, a ter essa responsabilidade. E foi um aprendizado essa conversa, né? A gente sempre aprende. Eu só tô preocupada com o pastor. Ele ainda não falou. Eu só fico imaginando a cabeça dele, né?
4: Processando
1: tudo isso.
4: Primeiro lugar, boa noite, né? Todos os nossos ouvintes. E eu tô acompanhando aqui pela live. Muitos estão nos acompanhando aqui. Muitos irmãos, muitos amigos, né? Muitos empresários que entram aqui, estão nos acompanhando. Inclusive a primeira dama aqui do nosso município, a Kátia, também está aqui nos acompanhando. E eu ouvindo vocês falar, eu quero parabenizar a Josi e a Rose por nesta quarta-feira ter escolhido o casal perfeito.
1: É
4: para representar aqui esse momento aqui especial, porque nós estamos falando aqui de uma data tão especial, né, que é os namorados, né? E eu, como pastor, eu tenho uma bandeira, né, e defendo esta bandeira, que é uma bandeira bíblica, é uma bandeira divina, que essa bandeira, ela é de cor branca, e no meio dela está escrito família. Então, de todas as instituições que existem, igreja, governo e família, a instituição família, ela é a maior de todas, porque ela é a única instituição que ela foi criada e fundada pelo próprio Deus. Então, a igreja, ela é resultado dessa instituição família, porque não existe igreja sem família, e não existe governo sem família, né? Então, a família, ela é a célula mater, né, da nossa sociedade. E vocês, né, representam, enquanto a Rose disse que eu estava quietinho aqui, mas eu estava processando tudo, né? Vocês representam, viu, um padrão e um modelo de família cristã. Porque ouvindo vocês falar sobre a questão da preocupação, né, da aposentadoria, e o que eu vou fazer agora? No mundo que a gente vive de individualismo, onde numa grande parte das famílias a esposa diz assim, a minha carteira, o meu cartão, o marido diz, a minha carteira, o meu cartão, o meu carro, o teu carro, e daqui a pouco está sendo a minha casa e a tua casa, e vocês levantam esta bandeira porque vocês pensam numa continuação de trabalho, e isso é algo divino, né, de não parar, né, achou que ia parar de trabalhar, viu? Né? Mas assim, é esta ligação que vocês têm da criação do rancho, né? E já aportando ali na pandemia, né, de uma dificuldade, né, de um desafio, vocês foram iluminados por Deus para pensar na família. Então, do problema que vocês estavam enfrentando, todos estavam enfrentando, né, que a cidade de Vila Maria, a região, estava enfrentando, naquele momento surge uma ideia de um local justamente para receber famílias. Né. Então eu quero aqui registrar como pastor da igreja e como líder espiritual, eu quero registrar aqui os meus parabéns para vocês. E não há dúvida de que vocês carregam sobre vocês uma bênção especial de Deus, porque vocês defendem esta instituição chamada família. E quando a gente chega ali no Rancho Ávila, é notório, a gente sente ali um ambiente de paz, um ambiente fraterno, um ambiente de alegria. Nós já fizemos ali um encontro de casais, né? E agora eu estava falando para a Josi, eu quero fazer lá no rancho um encontro de famílias, de pais e filhos, porque o ambiente é para isso e é ideal. Né? E vou indicar o local de vocês para quantas pessoas eu puder, porque realmente vocês ali, o que vocês têm, vocês representam o que são. Né? Então hoje, no Dia dos Namorados, que vocês, né, hoje, para todos nós aqui, pois vocês são os nossos convidados, vocês sirvam de exemplo, e quero dizer, são exemplo, né? E eu tenho muito orgulho de ter vocês aqui, porque vocês representam esta bandeira, viu? E este casal modelo, para quem hoje está nos assistindo aqui, algum namorado, namorada, está pensando em casar, né? Olha só como é legal isto, né? Quando o casal, ele se complementa, ele se encaixa, né, em todas as áreas da sua vida. E vocês se encaixam na parte do casamento, amorosa, pai e mãe, com filhos, e como empreendedores, né, como patrão, como colegas, né, de trabalho, enfim, é algo completo. E vê em vocês essa unidade, né, isso é muito inspirador para nós. Né? Então, mais uma vez, parabéns, e que Deus continue abençoando vocês. Mas eu não posso deixar de registrar aqui essa frase aqui, vocês, e não é demagogia nem por estar na presença de vocês, mas desde quando eu ia ali no Sicredi, tu me atendia ali de uma forma extraordinária, e vocês carregam, viu, estes valores e estes princípios que devem ser aplaudidos por todos nós. Parabéns, uma honra ter vocês aqui.
2: Obrigado, gente. Eu não sei se a gente tem tempo ainda, João.
4: Aqui até meia-noite.
1: Pode falar, gente.
2: Nessa questão da família, né, de você estar recebendo famílias no rancho lá, né, então, fazendo um pequeno relato, assim, por exemplo, assim, né, o cavalo, tá, o animal. A gente se criou desde piá, né, para nós ele é um animal, né, para mim, digamos assim, é o cavalo, é um animal normal, né, enfim, né. Mas, e nós temos lá o caramelo, né, que é o pôneizinho, nosso pônei, né? Tá? E às vezes eu paro, né, e fico observando lá quantos pais e quantas mães, né, dão uma volta, né, a gente faz o passeio a cavalo, segurando a mão do filho, a mão da filha, né, para fazer aquela brincadeira e dar uma voltinha a cavalo, né? Quanto o pai, quanto a mãe lá tá lá apoiando o filho, descendo a tirolesa, né? Ah, filho, desce lá, estou te filmando aqui, estou te cuidando e tal, né? Segurando a mão do filho para passar em cima de uma madeira que a gente tem lá, né? Então, se acessar, acho que deve ter algumas fotos aí no Instagram do Rancho Ávila, né? Ponto oficial ali, o nosso Instagram. Então, quanto é gratificante, né, a gente ter pensado nisso, a gente receber famílias no rancho e você fazer essa observação. Então, o Caramelas, eu digo assim, quanta alegria, quanto sorriso ele tirou de criança, né? Quanta emoção, né? Quando ele tá lá para o pessoal, né, fazer esse passeio, tá? Então, a família é uma bênção de Deus, é muito importante, né? É muito gratificante você ter, você cuidar dela, você estar recebendo os amigos ali, enfim. Acho que é fazer esse pequeno relato, porque a gente vive no dia a dia lá, né? Tu percebe assim, pô, o meu propósito foi atingido, né? Uhum. Né? Então, esse é o...
1: E daqui a pouco, né, ali, esse momento, né, de pai ou mãe, ali de mão dada, né, é até emocionalmente, para a criança, talvez seja o melhor presente, né,
3: porque
1: são memórias que são criadas, porque muitas vezes em casa, né, é sempre tudo na corrida. Eu já tive criança pequena, então é sempre correndo, é que nem tu disse, é banho, é comida, é isso, aquilo... E a gente esquece daquilo que é invisível, né? E que a gente não vê, muitas vezes, e proporciona um momento muito legal e uma memória que vai ficar para sempre, com certeza, na mente dessa criança.
0: A gente fala do tempo de qualidade.
1: Isso, né?
0: Que muitas vezes não precisa ser longo, mas precisa ser aquele tempo de presença, de estar junto, de estar... prestando atenção no outro, cuidando do outro, como você falou, do pequeno príncipe com a sua rosa. Então, eu acho que o amor você demonstra nesses momentos, né? Em que você está dando o teu tempo para outra pessoa. Né? Você está junto com o teu filho, você está junto com o teu parceiro. Esse é o... É como a gente cultiva o amor.
1: É o cultivar, né? Fernanda e Jair... O nosso tempo passa muito rápido e hoje parece que acelerou, né, o relógio. Eu quero agradecer muito a vocês, imensamente grata por vocês estarem aqui. Voltem sempre, voltarão com certeza mais vezes, né, e muito obrigada por ter aceito, né, o nosso convite. E a minha palavra de gratidão, né, e que Deus siga abençoando vocês, como o pastor disse, grandemente, porque não é só um empreendimento, né? É um propósito de vida, uma missão, talvez, né? Que Deus colocou aí na vida de vocês. Vamos para o intervalo. E em seguida, eu acho que hoje o pastor que vai finalizar.
3: Sim, com certeza.
1: Hoje o nosso pastor que vai finalizar aí o programa.
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7: 20 horas. 55 minutos.

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4: Estamos de volta. 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Um grande abraço aí para os nossos amigos, né, que nos apoiam nesse programa. A gente tem um carinho imenso por esse casal. Estão conosco praticamente desde o início, né? Então, antes de eu passar aí para o pastor finalizar, eu vou mandar mais um abraço aqui para... Oba, Sirlei vai vir comer as batatas. Para Franciele, para Catarina... Pro Ederson e o Emerson, Gabriel Menegon, grande amigo do Jair, né? A Rosângela Catarina Zucato também, mandando um abraço para nossa pastora. O Zenilson, o Carlos Rios, de Santa Clara do Sul. Então, fica convidado, Carlos e a sua família, para virem conhecer o Rancho Ávila, né? Também o nosso querido evangelista, irmão Paulo Teles, a nossa querida secretária da Saúde e primeira-dama, Kátia Ferri, a nossa querida Marlova, a minha mãe, um beijo, mãe, te amo. A Sandra, conosco também. A Nádia, um beijo, Nádia, a minha querida Dudinha, que eu amo, né? Não vamos nem falar o quanto eu amo esta menina, né? Eu estou aqui com a madrasta dela, porque na verdade é a mamãe, sou eu. Um beijo, Duda. E a Rosane Dutra também. Foi muito bom contar com a audiência de vocês neste programa, minhas queridas e meus queridos, né? A gente fica grato quando a gente vê, né, os nossos irmãos aí nos acompanhando. E eu passo para o pastor, né, e a pastora aí finalizarem.
5: Muito bem. Então, mês dos namorados, né? E um casal exemplo aqui para nós, que esteve aqui. E eu quero encerrar com o Salmos de número 128, que é o Salmo da Família. E como nós temos aqui o Jair e a Fernanda, proprietários do Rancho Ávila, e o objetivo do rancho é justamente atender as famílias, e eu quero ler este Salmo aqui, que ele serve tanto para vocês que estão nos acompanhando pelo Facebook, pela rádio, né? E também... nós temos muitos ouvintes que estão ligados na rádio e que não aparece para nós aqui o nome deles, mas eles estão ligados. Este texto serve para vocês, mas também para o Jair e a Fernanda, que aqui estão, que diz assim o Salmo de número 128. Bem-aventurado aquele que teme ao Senhor e anda nos seus preceitos, pois comerás do trabalho das suas mãos. Feliz será e tudo irá bem. A tua mulher será como uma videira frutífera ao lado da tua casa, os teus filhos como plantas de oliveira à roda da tua mesa. Eis que assim será abençoado o homem que teme ao Senhor. O Senhor te abençoará e tu verás o bem em todos os dias da tua vida e verás os filhos de teus filhos e a paz sobre vocês. Este salmo fala da bem-aventurança, né? Quando a Bíblia apresenta bem-aventurado, a palavra bem-aventurado significa uma alegria completa, uma alegria interna, lá de dentro, que é a palavra mais apropriada, gozo, satisfação. E bem-aventurado é este que teme ao Senhor e anda nos seus preceitos. Como é bom encontrar pessoas que andam nos preceitos de Deus. E, como eu disse, como a família ela é a primeira instituição criada por Deus, quando nós voltamos o nosso olhar para a família, para cuidar da família, para zelar por família, nós estamos cumprindo com um mandamento de Deus, do próprio Deus. E quando a gente faz isso, as bênçãos dos céus, elas descem sobre nós, elas recaem sobre nós, e nós temos o cuidado, a proteção e a bênção do próprio Deus sobre as nossas vidas. E isto é inegável de ver em vocês. É claro que isto não nos tira do nosso mundo real, onde nós enfrentamos lutas, enfrentamos dificuldades, enfrentamos provações, e creio que foi para vocês muito dolorido este processo que vocês tiveram, mas em tudo isso vocês tiraram forças, talvez de onde não tinham, e até hoje vocês se perguntam, mas como é que eu consegui sobreviver, como é que eu consegui passar? Justamente vocês usaram